Por aqui seguimos tranquilo, você está no voo 975. Uma hora de músicas sem parar. Aproveite esse momento, porque é muito literalmente viajante.

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Estamos com o voo 975 no ar. Só música boa tocando diretamente pra você. Sem pressa, sem interrupção. Do jeito que a noite pede, continuamos a nossa viagem.

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0: Senhoras e senhores, aqui quem fala é o comandante Alex, e assim nós vamos chegando ao final de mais um voo 975. Uma hora que passou voando, não é verdade? Espero que essa viagem tenha feito bem para você, que alguma música tenha tocado bem aí dentro, e a gente se encontra no próximo embarque, porque sempre tem mais uma história, mais uma lembrança e mais uma emoção esperando. Boa noite e até o próximo voo. Gente, daqui a pouquinho, depois do intervalo, tem mais momentos de amor pra você, tá bom? Aguenta aí, a gente volta.
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0: Em um minutinho, com mais músicas, rapidinho. 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

0: Pesquisadores descobriram que ter um índice de massa corporal elevado por muitos anos pode impactar diretamente no funcionamento do cérebro. Segundo o novo estudo, o peso extra está associado a um declínio mais rápido nas habilidades cognitivas, na memória e na capacidade de planejar e raciocinar. 8.200 participantes apresentavam 50 anos ou mais no início da pesquisa, com uma média de 59 anos. Além disso, nenhum deles havia recebido diagnóstico de demência no início da pesquisa, mas acabaram desenvolvendo.
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3: De volta aqui neste domingo especial, noite do Dia das Mães, com as melhores da semana.

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2: Nesse momento eu paro um pouco para conversar contigo, porque eu sei que existem partes da vida em que o mundo tenta te moldar, te encaixar, fazer você abrir mão de quem você é para agradar ou para ser aceito ou para evitar conflitos. Não é verdade? Tem muita gente que olhou pro rádio agora e disse, epa, isso é comigo. E é aí que muita gente se perde. Começa cedendo em pequenas coisas e quando percebe já não se reconhece mais o que é isso. Você tem que entender que ser você mesmo vai existir firmeza, principalmente quando não é conveniente para os outros. Às vezes, é difícil a gente dizer um não, mas se for preciso para o seu bem, não. Então não negocie sua essência para caber na expectativa de alguém, até porque tem muitas pessoas que agem com você de maneira para te destruir, não para te levantar. Quem realmente vale a pena vai respeitar você como você é. E quem exige que você mude demais só mostra que nunca foi o lugar certo para você. Pensa se não é isso. É ou não é? Vamos lá, com momentos e as melhores de todos os tempos.
0: Isso.

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2: Tem músicas que a gente escuta aqui que a gente não presta muita atenção na letra. Eu tava ouvindo alguma coisa em casa hoje e eu parei para ouvir uma música que eu acho ela até muito bonita, mas a letra dela é um pouco escancarada, sabe? Do tipo, só aprendeu depois que perdeu e sem vergonha nenhuma talvez esteja assumindo na letra dessa música. Porque às vezes a gente vai embora achando que tá buscando algo melhor, que o nosso relacionamento, sei lá, é o pior da face da terra, mas na real a gente tá só se afastando de quem dava sentido para tudo. Aí o tempo passa e a ficha cai. Vem um arrependimento pesado. Sabe daquele arrependimento que não deixa dormir direito? O pior é que nem sempre dá para voltar e consertar. Talvez essa música do Guilherme Arantes esteja falando justamente sobre isso. Que amor não é brincadeira para testar e largar e testar outra vez e largar, porque nós vamos ter sempre problemas com outros relacionamentos. Às vezes mais leve, outros mais agravantes, mas sempre tem. Então, se você tem alguém que ilumina o seu caminho, valorize enquanto é tempo, porque saudade, ela não abraça e arrependimento não volta no tempo. Vamos ouvir uma música lindíssima do Guilherme Arantes. Um dia, um adeus.

tocando para você as melhores da semana neste domingo muito especial. Uma boa noite para você. 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The Cover Girls.

0: Intervalo comercial e eu volto em um minutinho para continuar com você, tá? Nesta noite especial, rolando as melhores da semana.
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0: É rapidinho, aguenta aí, volto já.
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0: estudo sobre a carga global de doenças, lesões e fatores de risco feito no Reino Unido apontou que cerca de 1,8 bilhões de pessoas serão infectadas por doenças metabólicas do fígado até o ano de 2050, o que representa um aumento de 42%. A pesquisa também prevê um impacto grave na saúde global, com um grande aumento na incidência da cirrose e do câncer de fígado relacionado à doença também até 2050. Isso atribuído ao crescimento da população mundial e ao envelhecimento em combinação com mudanças no estilo de vida, como o aumento da obesidade, o sedentarismo e dos níveis de açúcar no sangue.
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3: Chegou o momento aí da nossa tradução neste domingo, né? Hoje é dia de reprisar uma dessas músicas marcantes da semana. E hoje o som de 1995 de um carinha sensacional, Michael Jackson, do álbum History. You're Not Alone é um grande sucesso, falando de ausência e de perda, mas uma linda música. Então vamos lá para a tradução da noite.
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3: Another day has gone. Mais um dia se passou. I'm still all alone. E eu ainda continuo sozinho. How could this be? Como pode ser? You're not here with me. Você não está aqui comigo. Você nunca me disse adeus. Mas me diga o porquê. Você teve de partir e deixar o meu mundo tão frio. Todo dia eu sento e me pergunto como o amor escapou. Então algo sussurra em meu ouvido e diz: você não está sozinho. Eu estou aqui com você. Mesmo que você esteja distante, eu estou aqui para ficar. Mas você não está sozinho. Eu estou aqui com você. Embora estejamos muito afastados, você sempre estará no meu coração. Mas você não está sozinho. Só, sozinho. Por quê? Sozinho. Ainda outra noite, pensei ter ouvido você chorar, me pedindo para voltar e te envolver em meus braços. Posso ouvir suas orações. Seus fardos carregarei. Mas primeiro preciso da sua mão. Então, o para sempre pode começar. Todo dia, eu sento e me pergunto: como que o amor escapou? Algo sussurra em meu ouvido, dizendo: você não está sozinho. Eu estou aqui com você. Mesmo que esteja bem distante, eu estou aqui para ficar. Mas você não está sozinho. Eu estou aqui com você. Embora estejamos afastados, Você sempre está em meu coração. Mas você não está sozinho. Sussurre três palavras e eu virei. Voando. E garota, você sabe que eu estarei com você. É, eu estarei. Estarei com você. Você não está sozinho. Eu estou aqui com você. Mesmo que esteja distante, eu estou aqui para ficar. Mas você não está sozinho. Eu estou aqui com você. Embora estejamos muito afastados, você sempre estará em meu coração. Sim, você não está sozinho. Não, não está sozinho. Eu estou aqui com você. Aqui com você. Mesmo que esteja bem distante, bem distante, eu estou aqui para ficar. Mas você não está sozinho, você estará sempre, sempre em meu coração. Embora estejamos muito afastados, você estará sempre em meu coração. Porque você não estará sozinho, não estará sozinho. Sim, você não está. Não está sozinho. Diga novamente. Sim, você não está. Não está sozinho. Não está sozinho. Não está sozinho. Se você recorrer para mim, garota, pela manhã, pela tarde, não está sozinho. Não está, não está. Você e eu estamos. Estamos juntos e ninguém está sozinho, não. Sempre juntos, juntos.
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3: Aê, muito legal. Michael Jackson, You're Not Alone. Nos domingos é assim, a gente traz um som desses que a gente fez durante a semana pra gente matar a saudade duplamente. Vamos lá curtir?

tocando as melhores da semana nesta noite de domingo, muito linda, muito especial. Boa noite. Placa luminosa.

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0: Dando aquela paradinha pra gente trocar uma ideia muito massa no nosso toque de coração. Eu tava pensando hoje sobre coisas da vida e por um minuto fiquei pensando negativamente sobre uma situação. E na mesma hora eu disse, epa, peraí. Porque eu penso o seguinte, o jeito que a gente pensa influencia muito o jeito que a gente vive. Porque tem gente que acorda já pensando, esperando problemas, já imaginando que tudo vai dar errado, enfim. Às vezes as coisas não saem como a gente quer. E quando a mente funciona negativamente, parece que o mundo inteiro pesa mais, não é? A maior prova é que eu passei a pensar positivamente, não é que deu tudo certo? E sempre dá, quando a gente acredita. Porque quando você muda a forma de enxergar as coisas, até os desafios, eles ficam mais leves. Pensamento positivo não significa que vai dar tudo certo. Não significa viver iludido ou fingir que a vida é perfeita, não. Não é isso. Não é isso que eu tô querendo dizer para você. Significa escolher não alimentar o pior cenário o tempo todo. A mente da gente já é como um terreno, aquilo que você planta cresce. Então deixe de ser pessimista, tá? Tente ser o mais otimista possível, tente ter fé. Agora, claro, não vai cair do céu. Você tem que agir. Você tem que arregaçar as mangas e ir em busca. E eu tenho certeza que atitude com desejo de dar certo, dá certo. É isso.

Este é o som do Momentos de Amor, tocando as melhores de todos os tempos pra você. Vamos de baladinha? Vanessa Rangel.

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2: Vivendo intensamente com você essa noite especial dedicada a você, mamãe. Eu trouxe uma história hoje que vai lembrar bem do que uma mãe ela é capaz de fazer com tanto amor, com tanta dedicação. É a lição do jacaré. Há alguns anos, em um dia quente de verão, uma pequena menina decidiu nadar no lago que havia atrás da sua casa. Na pressa de mergulhar na água fresca, foi correndo e deixando para trás os sapatos, as meias e a camisa. Voou para a água não percebendo que, enquanto nadava no meio do lago, um jacaré estava deixando a margem e entrando na água. Sua mãe, em casa, olhava pela janela enquanto os dois estavam cada vez mais perto um do outro. Com medo absoluto, ela correu para o lago, gritando para sua filha o mais alto quanto conseguia. E ouvindo a sua voz, a pequena se alarmou, deu um grito e começou a nadar de volta ao encontro da mãe. Mas era tarde. Assim que alcançou a mãe, o jacaré também alcançou. A mãe agarrou a filha pelos braços enquanto o jacaré agarrou seus pés. Começou um cabo de guerra incrível entre os dois. O jacaré, lógico, era muito mais forte do que a mãe. Mas a mãe era por demais amorosa para deixá-la ir. Um fazendeiro que estava por perto ouviu os gritos, pegou uma arma e disparou no jacaré. De forma impressionante, após semanas no hospital, a pequena menina sobreviveu. Seus pés extremamente machucados pelo ataque do animal e em seus braços os riscos profundos, onde as unhas de sua mãe estavam cravadas no esforço sobre a filha que ela amava. Um repórter de jornal que entrevistou a menina após o trauma lhe perguntou se podia mostrar as suas cicatrizes. A menina levantou os pés e então, com óbvio orgulho, disse ao repórter: "Mas olhe meus braços, esqueça meus pés. Eu tenho grandes cicatrizes em meus braços também. Eu as tenho porque a minha mãe não me deixou ir, não me deixou sozinha, não me abandonou." Essa história não é sobre perigo, é sobre amor de mãe. Porque mãe de verdade, ela não solta. Não importa a dor, o medo, o risco, ela segura, ela enfrenta o que for preciso. E às vezes as marcas até ficam. Se não ficam no corpo, ficam no coração, nas lembranças. Mas não são marcas de dor, são marcas de amor. Uma mãe, ela pode não ter tudo, pode não ser perfeita. Mas quando o assunto é proteger o filho, ela vira força, coragem, até milagre. E muitas vezes, o filho, nós como filhos, nem imaginamos o quanto ela lutou em silêncio. Então, neste Dia das Mães, no caso, nesta noite agora, e sempre, valorize quem segurou você quando a vida tentou te puxar para o fundo. Porque se você chegou até aqui, pode ter certeza, teve uma mãe que não te soltou.
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0: Bom, e assim terminamos o Momentos de Amor deste domingo especial.
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0: Aí foi mais um programa neste dia, né? Tão especial, Dia das Mamães. Estamos aí começando uma semana pela frente. Estamos começando uma semana que a gente não sabe o que vai acontecer, a gente não sabe o que vem pela frente. Mas se a gente colocar uma coisa no coração, de que não existe o amanhã, a gente pode fazer as atitudes hoje. Hoje é o dia certo para amar, para acreditar, para principalmente viver. Muita gente fica esperando o momento perfeito para começar a viver de verdade, espera ter mais dinheiro, espera ter mais tempo, mais certeza. E nisso os dias vão passando, mas a verdade é simples. O único dia que você realmente tem é hoje. No caso, essa segunda-feira que está começando. É hoje que você pode demonstrar, tentar fazer diferente. Ficar só adiando, ó, só aumenta a decisão de que a vida está parada. E ela não está. Então não precisa estar tudo perfeito para você viver o melhor. Precisa só de atitudes. Pare de empurrar sua vida para o depois. O melhor momento não chega pronto. Ele começa quando você decide agir e hoje, tá bom? Beijo aí para todas as mamães que estiveram com a gente. Que o seu dia tenha sido lindo, como você assim é. Que o seu amor, o amor dos seus filhos estejam presentes cada dia de sua vida, tá? A gente vai ficando por aqui. Tenham todos aí uma semana linda. Amo você de verdade.
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siga tranquilamente entre a inquietude e a pressa, lembrando-se de que há sempre paz no silêncio. Tanto quanto possível, sem humilhar-se, viva em harmonia com todos os que o cercam. Fale a sua verdade mansa e claramente, e ouça dos outros, mesmo a dos insensatos e ignorantes. Eles também têm sua própria história. Evite as pessoas agressivas e transtornadas. Elas afligem o nosso espírito. Se você se comparar com os outros, você se tornará presunçoso e magoado, pois haverá sempre alguém inferior e alguém superior a você.

Ele é o que de real existe ao longo de todo o tempo. Seja cauteloso nos negócios, porque o mundo está cheio de astúcias. Mas não caia na descrença. A virtude existirá sempre. Muita gente luta por altos ideais, e em toda parte a vida está cheia de heroísmo. Seja você mesmo. Principalmente, não simule afeição, nem seja descrente do amor, porque mesmo diante de tanta aridez e desencanto, ele é tão perene quanto a relva. Aceite com carinho o conselho dos mais velhos, mas também seja compreensivo aos impulsos inovadores da juventude. Alimente a força do espírito, que o protegerá no infortúnio inesperado. Mas não se desespere com perigos imaginários. Muitos temores nascem do cansaço e da solidão. E a despeito de uma disciplina rigorosa, seja gentil para consigo mesmo. Você é filho do universo, irmão das estrelas e árvores. Você merece estar aqui. E mesmo se você não pode perceber,

portanto, esteja em paz com Deus, como quer que você o conceba. E quaisquer que sejam seus trabalhos e aspirações na fatigante jornada pela vida, mantenha-se em paz com sua própria alma. Acima da falsidade, dos desencantos e agruras, o mundo ainda é bonito. Seja prudente. Faça tudo para ser feliz.

As matrículas da educação especial no ensino regular cresceram no Brasil e cresceram muito. Segundo o Censo Escolar de 2026, já são 2,5 milhões de estudantes, um aumento de 82% em apenas 5 anos. Hoje, a grande maioria desses alunos, cerca de 96%, está em salas de aula comuns, mas um desafio importante ainda permanece. Estar na sala de aula não significa necessariamente estar incluído. No mês da conscientização sobre o autismo, especialistas chamam a atenção para a necessidade de transformar o ambiente escolar para que alunos neurodivergentes

0: emergentes não só frequentem, mas aprendam e participem de verdade. Como destaca o mestre em educação brasileira e diretor de produto e marketing da Aprende Brasil Educação, Juliano Costa.
1: Transformar a sala de aula comum em um ambiente neurocompatível basicamente significa entender que inclusão não é só, obviamente, colocar o aluno autista dentro da turma. A gente precisa organizar a sala para que ele consiga, de fato, participar daquele momento de aprendizagem e aprender junto com os colegas.
0: Na prática, isso envolve mudanças simples, mas fundamentais. Organizar rotinas, usar recursos visuais, reduzir estímulos como barulho excessivo e adaptar as formas de participação dos alunos. Segundo o especialista, muitas vezes o problema não está na capacidade do estudante, mas no ambiente escolar, que pode ser confuso ou até sensorialmente agressivo.
1: Muitas vezes, a barreira não está na capacidade do estudante, mas sim no ambiente, no seu entorno, porque esse ambiente pode ser confuso, pode ser imprevisível e sensorialmente agressivo para ele, enquanto que para as outras crianças neurotípicas nada disso é incomum. Então, uma sala neurocompatível é aquela que diminui essas barreiras de comunicação, informação e de processamento sensorial.
0: Apesar dos avanços no acesso à escola, ainda há um caminho importante pela frente. Hoje, menos da metade dos alunos conta com apoio especializado dentro das instituições. Para os especialistas, a inclusão de verdade depende de uma rede de apoio com escola, família e profissionais e de garantir condições reais para que esses estudantes aprendam com autonomia. Agência Rádio Web, produção e reportagem, Janaína Oliveira.
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0: uso terapêutico do canabidiol tem avançado no Brasil, mas ainda enfrenta desafios, principalmente quando o assunto é acesso pelo Sistema Único de Saúde, o SUS. Cada vez mais pacientes recorrem à justiça para conseguir o tratamento, em um processo conhecido como judicialização da saúde. Como explica a promotora de justiça Giovanna Caroni, coordenadora do Centro de Apoio às Promotorias de Justiça de Defesa da Saúde.
1: Às vezes a gente demoniza muito a judicialização, mas às vezes ela é muito necessária, né? Até para os avanços para garantir acesso à população. É questões de criança com paralisia cerebral, tem muita, muita demanda mesmo. É o Mevatil, é o medicamento? Teria que ver o valor do custo anual do tratamento, porque antigamente era assim, era solidariedade. Tinha um relatório ali e você entrava. Muito simples. Hoje, essa judicialização ela precisa ser qualificada. E no âmbito do Ministério Público, a gente, né, tem que visar a saúde do coletivo. A gente tem que também qualificar ainda mais a nossa judicialização.
0: Hoje, a Agência Nacional de Vigilância Sanitária, a Anvisa, é responsável por regulamentar a importação e a comercialização desses produtos no país. Segundo especialistas, esse movimento judicial tem pressionado o sistema a evoluir e, ao mesmo tempo, expõe lacunas na política pública. Atualmente, o Brasil tem dezenas de produtos à base de canabidiol autorizados pela Anvisa, mas a maioria ainda não é considerada medicamento. Segundo o advogado especialista em direito sanitário e gestão de políticas de saúde baseadas em evidências, Tiago Lopes Campos, isso acontece devido à falta de estudos conclusivos sobre eficácia e segurança.
2: O papel da Anvisa é central a estabelecer as diretrizes, as balizas, as regras pelo qual se fará acesso a qualquer que seja o produto sujeito à vigilância, desde que ele assegure três elementos que são imprescindíveis: segurança, qualidade e eficácia. O estigma sobre o uso da planta para essa finalidade, ele vem reduzindo. É claro que tem um cenário aí que a gente tem um desafio grande do ponto de vista regulatório, e hoje a gente tem uma categoria que a gente considera a qualidade, a gente considera a segurança a partir dos dados de uso real, e a eficácia ainda não tem nesse produto de cannabis. 49 produtos que nós temos regularizados dentro da Anvisa, eles não são medicamentos. Eles não passaram pela fase de testes clínicos para verificar, em grande medida, a segurança, a qualidade, mas efetivamente a eficácia para um determinado tratamento.
0: Na prática, isso dificulta a incorporação desses tratamentos no SUS e amplia a busca por decisões judiciais. Outro ponto recente que reforça esse debate foi uma decisão do Supremo Tribunal Federal, que reacendeu a discussão sobre o acesso a tratamentos à base de cannabis no país. Apesar dos desafios, a percepção da sociedade tem mudado. O estigma em torno do uso medicinal da cannabis vem diminuindo, abrindo espaço para um debate mais técnico e menos preconceituoso. O principal desafio agora é equilibrar a regulamentação e o acesso da população, garantindo segurança jurídica e, principalmente, o direito à saúde. Do Ministério Público de Minas Gerais, para a agência Rádio Web, Vinícius Araújo. Esse...
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0: debates internos e uma conversa com representantes de movimentos sociais e culturais que atuam para a redução de vulnerabilidades marcaram a primeira reunião anual ordinária dos promotores de justiça em estágio probatório. A iniciativa tem como objetivo propiciar a aproximação dos novos promotores de justiça do Ministério Público de Pernambuco da realidade social que os moradores enfrentam na comunidade. É o que explica a Procuradora de Justiça e Corregedora-Geral do Ministério Público, Maria Ivana Botelho.
1: A gente resolveu fazer em Recife, escolheu essa comunidade de Peixinhos pela riqueza cultural que ela tem e também pela... O alto índice de violência que a comunidade vivencia desde a década de 80, 90. É um momento de tirar dúvida, de trazer os assuntos para a prática do dia a dia, de tentar aplicar o que eles têm de teoria, o que a gente constata também, a prática que é importante para a atuação do Ministério Público.
0: Apesar dos índices de violência na região, a Biblioteca Multicultural Nascedouro tem se consolidado como um espaço de resistência e acolhimento, oferecendo atividades artísticas e literárias. Para o coordenador Rogério Bezerra, a presença do Ministério Público no local reforça que os moradores da comunidade também são sujeitos de direito.
2: Em sua arquitetura, Peixinho não tem um equipamento como esse, né? Equipamento que possa ter música, teatro, dança. E a gente vem lutando para manter esse espaço. Então, essa é a importância, sabe, de entender a realidade das comunidades com equipamento desse salva-vidas, né? E aí, os promotores, né, que têm esse papel de defender justamente os direitos, né? Aqui são vários direitos violados, você vê aqui, né? O direito à cultura, o direito ao lazer, o direito à educação. Estamos sendo aqui violados.
0: Ao fim da conversa com os movimentos sociais, os promotores de justiça percorreram o espaço do Nascedouro de Peixinhos e consolidaram o compromisso do Ministério Público com a defesa dos direitos humanos. Agência Rádio Web, roteiro de Karina Barros, locução Joyce Santos.
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0: programa de incentivo para a permanência dos jovens no estudo diminui a evasão em 43%. A taxa foi obtida em 2 anos do pé de meia, de acordo com o Ministério da Educação. O programa é como uma poupança, que tem como objetivo incentivar a permanência dos jovens até a conclusão do ensino médio. Segundo os dados do governo, o abandono escolar nessa faixa de ensino era de 6,4% e caiu para 3,6% em 2025. Desde que foi criado, o pé de meia atendeu 5 milhões e 600 mil alunos. O número equivale a mais da metade do total de estudantes do ensino médio público no Brasil. O MEC também divulgou que o programa foi responsável pela diminuição da taxa de reprovação escolar em 33% entre 2024 e 2025. Para receber o benefício de R$ 200,00, é preciso estar matriculado no ensino médio público. O valor é depositado uma vez ao ano. A participação no pé de meia é feita de forma automática para os estudantes matriculados na rede pública e com inscrições no Cadastro Único. Da Rádio 2, Fabíola Altran. 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

0: Começam em maio as inscrições para o Enseja 2026, exame nacional para certificação de competências de jovens e adultos. A prova, prevista para o dia 23 de agosto, é gratuita e destinada a jovens e adultos que não concluíram o ensino fundamental ou médio em idade escolar. Com inscrições até o dia 15 de maio, o iFood prepara gratuitamente entregadores, donos e parceiros da plataforma com bolsas de estudo, simulados e suporte educacional por meio do programa Meu Diploma do Ensino Médio. Desde 2022, 15 mil pessoas se formaram pelo projeto pedagógico. Renata Rotenberg, gerente de impacto social no iFood, afirma que a iniciativa abre portas para novas oportunidades profissionais.
1: O programa tem muito potencial desse desenvolvimento, desde resgatar uma confiança que muitas vezes foi perdida ao longo do tempo, né? Então, a gente sabe que tem o que a gente chama de idade escolar. Quando a gente passa dessa idade escolar sem finalizar os estudos, muitas das vezes as pessoas perdem a confiança. Ah, acho que não é para mim, não vou conseguir, não vai dar certo. E acho que um ponto importante aqui, né? O diploma abre portas. É super importante para novas oportunidades, para geração de renda, possibilita também acesso a curso de ensino superior e curso técnico. Então, acho que aqui é muito sobre viabilizar caminhos.
0: Segundo pesquisa interna da plataforma, 29% dos entregadores ainda não concluíram o ensino médio. Entre os participantes do programa, 45% relataram aumento na renda após a conclusão dos estudos, destaca Renata.
1: Ao investir em educação, amplia também o acesso a oportunidades de formação, de renda, e traz efeitos diretos na trajetória desses profissionais que estão dentro do ecossistema, seja entregadores, restaurantes ou familiares. E é por isso que a gente aposta muito na educação como um vetor desse desenvolvimento pessoal e profissional e de transformação social em todo o ecossistema.
0: As aulas são 100% online, gravadas e ao vivo com professores especializados. Mas o aluno pode acessar o conteúdo de acordo com a própria disponibilidade. As inscrições podem ser feitas pelo aplicativo do entregador ou no site oficial do programa, institucional.ifood.com.br/meu-diploma-do-ensino-médio. Agência Rádio Web, produção e reportagem, Karina Chagas.
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0: hospital nunca para. Portas abertas, corredores cheios e decisões tomadas em minutos. No Hospital do Trabalhador, em Curitiba, o fluxo é intenso. Em média, 55 ambulâncias chegam por dia. E nos casos mais graves, há apoio aéreo. Pela porta aberta, entram ainda mais de 70 pacientes clínicos diariamente. Recentemente, 55 milhões de reais foram investidos na ampliação do pronto-socorro, equipamentos e heliponto. Um reforço que impacta diretamente o atendimento à população, como pontua o diretor do Complexo Hospitalar do Trabalhador, Guilherme Graziani.
1: Com uma estrutura melhor para os nossos profissionais e para as pessoas que vão vir aqui trabalhar, é muito mais confortável. Então, são consultórios individuais, são consultórios com ar-condicionado, recepções individuais para ortopedia, para clínica geral, para plástica.
0: Com atendimento 100% pelo Sistema Único de Saúde, o SUS, a unidade da Secretaria de Estado da Saúde é a maior referência do Paraná em trauma, urgência e emergência. Somando quase 1000 atendimentos por dia. Por trás desse número há uma engrenagem feita de gente. São aproximadamente 5 mil trabalhadores. Só na enfermagem são 819 profissionais. Outros 482 médicos, além de fisioterapeutas, psicólogos, assistentes sociais, nutricionistas e dentistas. Juntos, eles sustentam uma estrutura de 260 leitos, 40 deles de UTI, 3 centros cirúrgicos e 14 salas de operação. Em 2025, foram 9,5 mil cirurgias, a maioria de emergência. O hospital também é escola para novos médicos, tem maternidade. Foram mais de 3 mil partos em 2025 e não fecha as portas para ninguém. Agência Rádio Web de Curitiba, Fernanda Nardi.
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0: O Ministério da Saúde anunciou o repasse de 12 milhões de reais para intensificar o combate à doença de Chagas em 155 municípios de 17 estados brasileiros. Segundo a pasta federal, as cidades selecionadas foram escolhidas com base em critérios técnicos, priorizando localidades com registros recentes do vetor que transmite a doença e alto risco de transmissão nas regiões Nordeste, Sudeste e Norte. Além do reforço na fiscalização, o governo federal confirmou uma parceria com a Fundação Oswaldo Cruz para a segunda fase de uma pesquisa que utiliza o selênio no tratamento de pacientes com problemas cardíacos causados pela doença. O projeto recebe um aporte de mais de 8 milhões de reais para avaliar se o mineral pode ser incorporado ao SUS como uma terapia complementar. Transmitida pelas fezes do barbeiro, a doença de Chagas afeta entre 6 e 7 milhões de pessoas no mundo, a maioria na América Latina. Só no Brasil, de acordo com os dados mais recentes, foram quase 4 mil mortes em decorrência da doença em 2024. Os principais sintomas são febre, mal-estar, falta de apetite, dor nos gânglios, inchaço nos olhos e aumento do fígado e do baço. Entre 5 e 10 anos depois da contaminação, no entanto, o paciente enfrenta a fase crônica da doença, que provoca o inchaço de órgãos como o coração e esôfago, o que pode causar sérias complicações. De acordo com médicos, no entanto, assim como acontece com muitas doenças, o diagnóstico precoce é fundamental também no caso da doença de Chagas. Quando diagnosticada nos primeiros dias da transmissão, a chance de cura é de até 100%, mas diminui progressivamente com o passar dos anos. Da Rádio 2, Milena Abreu. 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
1: 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Após identificar irregularidades estruturais na condução de licitações e contratos públicos no município da Ilha de Itamaracá, localizada no litoral norte do estado, o Ministério Público de Pernambuco recomendou uma série de medidas para a gestão municipal. Entre os pontos críticos, foram identificados a ausência da elaboração do plano de contratações anual e a publicação tardia de informações no Portal Nacional de Contratações Públicas. Além disso, existem inconsistências nos registros oficiais do município, além de haver procedimentos com valores errados ou incompletos, comprometendo o controle social e a fiscalização. Outro problema encontrado foi a designação tardia de agentes responsáveis pelas licitações e o acúmulo indevido de funções, o que aumenta o risco de fraudes, direcionamento de contratos e sobrepreço. Para reverter esse cenário, o Ministério Público recomendou a adoção de um planejamento prévio das contratações, incluindo a criação do plano anual, a regularização das informações no Portal Nacional de Contratações Públicas e o fortalecimento do controle interno. Também foi orientada a revisão de contratos recentes para verificar possíveis irregularidades. Com essa recomendação, o município tem um prazo de 60 dias para informar as medidas adotadas. Caso haja o descumprimento, poderá resultar em medidas judiciais. Agência Rádio Web, produção e reportagem, Karina Barros.
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0: previsão da Confederação Nacional da Indústria, a CNI, para o crescimento da economia brasileira melhorou. A expectativa é que o Produto Interno Bruto, o chamado PIB, cresça 2% em 2026. Antes, a previsão era de 1,8%. A indústria também deve ter um desempenho melhor. A estimativa de crescimento subiu de 1,1% para 1,6%. Segundo o diretor de Economia da Confederação Nacional da Indústria, Mário Sérgio Teles, essa revisão está ligada a três fatores principais.
1: Primeiro, um desempenho mais positivo do que o esperado para a indústria extrativa. Tanto a produção de petróleo e de minério de ferro como o preço do petróleo estão subindo esse ano e isso vai ter repercussão sobre o PIB da indústria extrativa. Segundo fator que nos levou a aumentar a projeção de crescimento foi a sistemática elevação da previsão de safra agrícola. E o último fator é um desempenho melhor no chamado setor de serviços, que se deve muito à expansão fiscal.
0: O setor de serviços deve crescer 2,1%. Já a agropecuária, que antes não tinha previsão de crescimento, agora deve avançar 1,1%. O bom desempenho da economia nos primeiros meses de 2026 ajudou a melhorar as previsões para o ano. Mas a qualidade do crescimento econômico, marcado por um desequilíbrio entre consumo e investimento, persiste e preocupa.
1: O problema da qualidade está no baixo nível dos investimentos. Os investimentos devem crescer em 2026 apenas 0,6%. Então, o consumo cresce acima de 2%, mas os investimentos não crescem. Então, por isso é uma qualidade ruim, porque é um tipo de crescimento que não se sustenta. Se nós não tivermos aumento dos investimentos para gerar mais oferta no futuro e cobrir esse nível maior de consumo, nós vamos ter que travar ainda mais o ritmo de crescimento.
0: O crescimento do consumo das famílias deve acontecer por causa de medidas do governo, como a ampliação da faixa de isenção do imposto de renda, além do aumento dos salários. Já o crescimento menor dos investimentos se deve aos juros altos e ao endividamento das empresas. Os dados fazem parte do informe conjuntural do primeiro trimestre, divulgado pela Confederação Nacional da Indústria. Agência Rádio Web. Produção e reportagem, Valquíria Rios.
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2: E aí, bom dia você do outro lado do rádio, hein? Tamo juntos. Até às 8, né? Agora a gente vai lá acordar o padre, né? Bora? Padre! Bom dia, padre!
3: Bom dia, povo de Deus! Bom dia, família amada de todo o Brasil. Nesta segunda-feira, começando esse dia rezando, clamando Jesus, bom pastor. Vamos juntos? Filhos e filhas, comece bem esta semana, se colocando na presença de Deus, se colocando em oração, clamando, suplicando, obrigado Senhor pelo final de semana, obrigado Senhor pela semana que começa hoje, em nome do Pai, do Filho e do Espírito Santo, amém. Senhor, o dia começa, em nome da Trindade, eu me coloco na tua presença, amado Senhor. Assim como a escuridão deu lugar à luz com o nascer do sol, que como fruto desta oração, Senhor, eu posso experimentar a presença do teu Espírito em todos os meus afazeres. Que a força do teu Espírito me acompanhe, Senhor, neste dia, na vida profissional, que eu possa me empenhar veementemente para em tudo ser bem sucedido, Senhor. Peço, Senhor, que no meu ambiente de trabalho haja harmonia e paz, afaste a falsidade, a mentira e a discórdia. Senhor, se alguém de mim se aproximar para denegrir a imagem do meu irmão, sela os meus ouvidos à calúnia e minha boca a toda maldade. Amado Senhor, que a força do teu Espírito me acompanhe na vida pessoal, nas minhas decisões, nas opções, que o teu Espírito Santo me ilumine em cada decisão a ser tomada, no olhar a ser dado, na mão a ser estendida, nos braços dispostos sempre a acolher. Senhor, no início deste dia, que o teu Espírito esteja tão plenamente em mim, que eu possa, Senhor, trabalhar, conseguir o pão de cada dia com o suor do rosto, mas que os anjos velem sobre a minha família. Pai nosso, que estais no céu, santificado seja o vosso nome, venha a nós o vosso reino, seja feita a vossa vontade, assim na terra como no céu. O pão nosso de cada dia nos dai hoje, perdoai-nos nas nossas ofensas, assim como nós perdoamos a quem nos tem ofendido, e não nos deixeis cair em tentação, mas livrai-nos do mal. Amém. Nossa Senhora de Fátima, rogai por nós. Amém.
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0: eu tava procurando aqui, o fone tava desplugado. Me enganou, hein? A máquina me enganou. Bom, mas é isso, né? Olha, grande abraço pra Aguinaldo Manzi Rosadélia, né? Edilene de Apipucos, Terezinha de Jesus do Cabanga, Vera de Cavaleiro, Ramos de Inajá em Xarel, Flaviane de Caixa d'Água, hein? Arlinda Alves dos Torrões, Ana Vicente em São Lourenço, tá? Áurea e Abelardo em Jardim Atlântico, Deusina no Alto dos Carneiros, Mônica e Queco em Fragoso, Ana em Tangará.
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Oba! Bora saber quem que estão os signos hoje, né? Começando sempre com Áries. Você que é de Áries, o dia favorece reflexões sobre relações com amigos, grupos, com equipes. Em números de sorte, 35, 50 e 83. A cor é amarelo. Touro, olha lá, assuntos ligados ao trabalho vão estar presentes hoje, tá? Portanto, foco. Números de sorte, 35, 92 e 80. A cor é rosa. Olha lá, gêmeos. Para saber de vocês, gêmeos, o momento é propício para avaliar crenças, tá? Estudos e planos. Números de sorte, 15, 28 e 10. A cor é branco. Olha aí, já foi, né? Agora, câncer. Olha aí, câncer. O dia favorece uma percepção emocional profunda. Número de sorte, 35, 11 e 84. A cor é bege. Leão, reações importantes podem trazer insights, esses estalos de ideias valiosos. E você tem mais é que aproveitar. Número sorte, 23, 42, 91. A cor é lilás. Virgem, o dia é propício para organizar atos e pequenas rotinas. Números de sorte, 39, 80, 41. A cor é marrom. Libra, criatividade e prazer ganham destaques. Assim com a percepção. Número de sorte, 21, 19, 90. A cor é vermelho. Escorpião, momento de introspecção e análise de vínculo efetivo.

0: números de corte, olha lá, 30, 79, 53, a cor é roxo. Olha, Sagitário, o dia pode trazer maior percepção de oportunidade e ajustes necessários. Número de sorte, 11, 96 e 49, a cor é laranja. Capricórnio, questões financeiras ou de cursos pessoais podem despertar a necessidade de você puxar mais. Números de sorte, olha lá, 95, 76, 50, a cor é, olha aí, cinza. A cor, o domingo incentiva a reflexão sobre identidade, autonomia, impulsionando você no resto da semana. No caso, domingo incentivou, né? Números de sorte, 37, 23 e 88. A cor é preto. Ora, tem peixes. O dia intensifica a sensibilidade, a intuição e a conexão com as amizades. Amizades boas. Números de sorte, 06, 71 e 29. A cor é dourado. Ah, tem mais.
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0: Rafaela Santos. 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Tá vendo, hein? Isso é fake, é mentira. Isso é fake.
1: Sorria.
0: É mentira.
1: Você está mais...

0: Jesus no Cabanga, Vera de Cavaleiro, Dona Maria José, tá? Um grande abraço aí. Tudo de bom, né? Olha só, a Luciana Vital da Silva, Rose lá dos Butrins, pra mamãe Fátima, pra filhinha, pro maridão. Um abraço pra Dona Marinha aqui, da Henrique Dias, Rivaldo, né? Ó, o Guaraná do Amazonas do Rivaldo é tão, que às vezes quando ele sai de casa, ele já toma um copo de Guaraná. Ao invés dele pegar um Uber, um ônibus, seja lá o que for, ele vem a pé, cheio de saúde. Mentira, mentira, mentira. Mentira que ele não vem a pé, né? Mas que o Guaraná do cara é incrível, é de verdade, viu? Não é à toa que o Super-Homem, Hulk, a turma da Legião aí, né? Dos super-heróis, vim tomar Guaraná em pó pra poder salvar o planeta em grande estilo. Olha, um abraço pra o Anderson aqui da Recife FM, o Lucivaldo, né? Um abraço aí, são incríveis. Olha só, abraço pra Taciana Conceição de Rio Doce, segunda etapa, Maria José de Passira, tá? Enfim, um abraço forte aí pro Carlos Emanuel de Nova Descoberta, Antônio do Sopão na Boa Vista, Carlos Oliveira, o grande publicitário, poeta da publicidade, né?
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mãe. Olha, como é que foi o Dia das Mães com sua mamãe querida? Foi legal? Foi verdadeiro ou verdadeira nos sentimentos com ela? Ou você deixou ela lá na cozinha se matando no Dia das Mães para fazer comida para vocês? É possível, né? Não é possível. Ou você, mamãe, saia da cozinha, deixa que a gente vai fazer o almoço. Seria o certo, hein? Ou então levar para almoçar fora. Mas ir para lá para dar trabalho a ela, e é complicado, hein? Parece que não aprendeu nada se foi assim. E você, tem o resto do ano aí, o resto da vida, para tratar ela bem. Não grita com a mamãe, hein? Se for falar alto com ela, tem que ser assim para todo mundo ouvir.

0: do Nando Cordel com Fagner. E hoje a gente tá sem o Aurílio, que tá de férias, né? Hoje Aurílio vai acordar mais tarde. É. Hoje ele tá sem nada pra fazer. Quer dizer, a gente acha, né? Porque quando entra de férias...
1: aparece um turbilhão.
0: Tudo aparece.
1: Na agenda.
0: Bom dia, Estela.
1: Bom dia, excelente segunda-feira, excelente início de uma nova semana. E a gente pede a Deus que seja maravilhosa,
0: verdade,
1: né?
0: Verdade,
1: isso. Vamos começar falando de previsão do tempo? Tem uma galera bacana ouvindo a gente nesse momento, né? É. Aquele bom dia pra Dona Virgínia no bairro de Jardim Brasil 2.
0: Jailson
1: também. Senhor Aloysio, Jailson, aquele abraço, cara. Obrigada, hein? Já deu aquela força aqui, porque foi correndo lá buscar a Lauda pra mim. E quem mais? Dona Marli Ribeiro, Marli no bairro Ribeiro. De Ouro Preto. Tem a Fafá em Boa Viagem. Aquele abraço pra você, tá?
0: Deusina.
1: Edna Silva, Deusina.
0: Fafá na Boa
1: Viagem.
0: A Edilene,
1: viagem, que você falou, né? Em Casa Forte. Tem um monte de gente bacana.
0: Flaviane,
1: obrigada.
0: De Caixa d'Água, muita gente.
1: Obrigada pela audiência, gente. Vamos lá começar uma nova semana. Tem previsão do tempo, né? E aquela previsão de tanta chuva, né? Graças a Deus não se confirmou. Havia também previsão para hoje, segunda-feira. Céu tá meio nublado lá fora. A PAC diz que pode chover ao longo do dia, principalmente na região metropolitana e zona da Mata Norte e Sul. Tem aqui Climatempo dizendo que hoje o céu segue parcialmente nublado, amanhã começou desse jeito, agora na Boa Vista 26 graus, com sensação térmica de 29, há possibilidade de pancadas de chuva também, de acordo com o Climatempo, nessa região, né? Principalmente a região metropolitana do Recife, qualidade do ar considerada boa, está em 34 pontos, ventos soprando agora com uma leve brisa em direção ao nordeste em 10 km por hora e a umidade relativa do ar em 87%. Né? Então você respira com muita tranquilidade ainda. Tem informação aqui sobre uma ação social em Olinda. Olinda, né? Que a gente fala, Olinda cidade, mas tá tão feia Olinda, tá tão esburacada, tá tão abandonada Olinda, tanto lixo, tanto buraco, tanta coisa que desanima, né? Você passar por ela, cidade patrimônio da humanidade. E aí quando a gente, será que corre o risco de perder esse título, hein? Se corre esse risco, a gente tá vendo que tá perto, viu? Porque que abandono é esse, Olinda? Você não merece. Tem informação da prefeitura, moradores de diferentes comunidades vão receber ao longo desta semana serviços gratuitos de saúde por meio da clínica móvel e do odontomóvel, que são disponibilizados pelo poder público. Tá? Esses serviços oferecem consultas médicas, vacinação, exames básicos e atendimento odontológico para crianças e adultos em diferentes bairros da cidade. Essa iniciativa é uma tentativa de descentralizar os atendimentos e facilitar o acesso da população a serviços básicos sem a necessidade de agendamento prévio. O atendimento é por ordem de chegada. Hoje, essa clínica móvel está atendendo a população no Alto do Cajueiro, periferia da cidade, e amanhã na Mata do Passarinho, hein? No lado de Olinda, porque Passarinho a gente sabe que tem uma parte em Olinda, outra parte no Recife, tá? Então, esse atendimento amanhã no Passarinho, hoje no Alto do Cajueiro. É por ordem de chegada, é só chegar, tá bem? E outra informação, Jefferson, é sobre violência urbana. A gente destaca aqui, aconteceu no final de semana em Condado, na Mata Norte do estado. Duas pessoas morreram depois de um ataque a tiros em um espetinho que fica no centro da cidade. Três suspeitos foram presos no dia seguinte. Esse crime aconteceu na noite do sábado e as vítimas, um homem e uma mulher, não estavam juntos e ainda não foram identificados. Ontem, a polícia conseguiu prender três homens sob suspeita de envolvimento nesse ataque. Com eles foram apreendidas duas armas de fogo e, nessas armas, cinco munições deflagradas. Segundo a polícia, não há indicação da motivação desse crime, mas, segundo especula-se pelos moradores da cidade, de testemunhas que estavam no local, é aí pelo envolvimento com o tráfico de drogas de uma dessas vítimas, né? Então, pode aí ter motivado esse ataque e pelo menos uma dessas vítimas não tinha nada a ver com o caso, acabou sendo morta por esses três homens que já estão presos. A polícia segue investigando para tentar identificar essa motivação. É com você e a gente volta daqui a pouco. Até já.
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5. Olha, tem kit Recife FM, aquela camisa linda, aquela garrafinha Squills. Chefinho Marcelo Pitanga mandando aquele abraço pra você. Em grande estilo, hein?

0: De um kit da Recife FM com aquela camisa, aquela garrafinha Squeeze. Sério mesmo? A camisa é linda. E a garrafinha, então, nossa! Desejadíssima! Então é pro primeiro que ligar!
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0: Então é pra correr! Liga, é pro primeiro!
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Que bacana! E você, como tá com o seu amor? Tá bem? Olha, vamos ver quem tá levando aí esse kit da Recife FM. A camisa é linda, a garrafinha Squills, então, nossa! Vai pra Marlúcia Ramos de França, de Vila Rica. Final do telefone 3351. Que legal, hein? Parabéns, Marlúcia. E como é que foi o final de semana? Foi legal? Foi? Que bom, hein? É isso aí, final de semana com o Dia das Mães é que foi legal mesmo. A Marisa também se deliciou lá com a mamãe dela, né? Solange Ramos, enfim. Todo o pessoal do Bom Dia Recife deu rumo ao seu coração no dia de ontem. Bom, tô indo embora, voltando amanhã, se Deus quiser, né? Então é isso. Beijo grande, se cuida, preste atenção que sua mãe diz, você aí ao lado de alguém, hein? Veja aí, não ao feminicídio.

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1: Atenção para a semana contra a tristeza. Isso mesmo, contra a tristeza. Eu postei agora para reflexão. Quando tudo parecer que está indo para trás, lembre-se, a flecha, para ir mais longe, primeiro tem que ir para trás. Quanto mais para trás a flecha é puxada, mais longe ela irá. Você é uma flecha nas mãos de Deus. Não se preocupe com a pontaria. Deus nunca erra o alvo. Abençoada semana. E presta atenção nessa letra. Quem se acha não é achado por Deus.
2: Eu sei o que eu sou,
1: Senhor. Não me solte, Senhor.

0: Pandinha, você que entende música, não que o Mário não entenda. Dá pra tu cantar no Santuário, Pandinha?
1: Ah, dá pra cantar, padre.
0: Não me solte, senhor. E o que, que você entendeu? Bom dia, boa tarde, boa noite, Mário, a música.
2: Bom dia, boa tarde, boa noite, padre, Pandinha, todos que nos acompanham, música fantástica, muito legal, eu gosto desse ritmo e realmente a música é linda, viu, padre? E não me solte, é tipo não pare de orar, a gente tem que se manter firme ali com Deus e com Jesus para que a nossa vida seja realmente edificante, seja construtiva, padre.
0: É Romanos 7, leia Romanos capítulo 7, tá? Eu quero fazer o bem, mas quando vou ver eu tô fazendo mal, se não é o poder do Espírito Santo. Então, Senhor, não me soltes. Não me solte. No mundo de hoje, muitas pessoas querem fazer, se acha. Se você se acha, meu amigo, se perde. Não me solte. Essa música veio na minha mão. Jesus enviou.

0: eu tenho uma proposta. Atenção, amados, vamos lá, Pradinha. Estamos ao vivo, tá? Estou aqui na capela. Mário, daqui a precisamente menos 9 dias. Estarei fazendo o que, Mário?
1: 9 dias, padre? 9 dias?
0: Calcula aí.
1: Ah, aniversário, padre.
0: Aniversário. Pra vocês terem uma ideia, no dia 20 de maio, há 2 anos atrás, voltamos com o nosso momento de fé.
1: Exatamente, isso aí.
0: E aí, o Pandinha comentou. Aliás, Pandinha, você entrou.

0: conosco foi no momento de fé, não foi?
1: Foi na volta, padre. Glória então, a Deus, graças a Deus.
0: Dois anos com o Pandinha conosco aqui também, tá? Então veio, ó, o Pandinha veio e começamos o momento de fé. Olha que lindo. Aí então começou também um aplicativo. Então tudo isso, junto com as emissoras, a rede, tá? Durante um tempo, né? Acho que mais de cinco anos ficou no colo de Jesus de Maria. Mas o momento de fé é o momento de fé. Não tem como, tá lá. Sabe, é o primeiro amor, né? A volta ao primeiro amor.
2: Boa, padre, boa.
0: Mas é verdade, é o momento de fé. E aí eu pensei comigo, eu vou estar completando quantos anos, Mário?
2: É, 59, padre.
0: 59. Então, ano que vem é um ano muito importante, é uma mudança de ciclo. A gente fala, é um ciclo novo, tá? Então, são 60 anos. Tá, já tô, vou tirar minha carteirinha lá de várias coisas, tá? Mas ainda tem um ano. E nesse um ano eu quero compartilhar. Eu sou aniversariante. Quem tem que ganhar o presente sou eu, não é verdade?
2: Exatamente, padre. Exatamente.
0: Só que eu vou dar o presente. Que presente é esse? Eu tô aqui na capela. Vamos lá mostrar o horário. Você que vai no Spotify, a gente vai colocar, mas são 8:09:53. Tô ao vivo, tá? Hoje eu confesso a vocês, eu cheguei quase em cima, tá? Mas agora eu não vou poder fazer mais isso, não. Então, 7 horas da manhã, daqui, onde eu tô mesmo, eu quero fazer, e é coisa mais simples, porque eu estou fazendo, gente, eu não estou no estúdio, eu estou na capela, e a qualidade, né, Mário Pandinha, se eu não contar pra ninguém, muitos vão achar que eu tô com vocês.
2: Exatamente, padre, exatamente.
0: Tá, então eu agradeço também a Pandinha, né, a equipe toda que conseguiu, né, ter essa qualidade, né, meu Deus, subiu o nome dela agora, nossa querida que nos ajuda aqui.
1: Juliana.
0: Juliana Paiva. Obrigada, Juliana, tá? E ao Leandro, que também deu uma tecnologia para nós, tá? E, gente, é no celular que eu estou. É um aplicativo, você vai lá, pá, e tá, qualidade, lógico, tem que ter o microfone, tudo direitinho, e tô aqui. Programa ao vivo eu faço em qualquer lugar do mundo, tá? E essa benção. A mesma coisa eu posso fazer pelo YouTube, ok, Mário?
2: Okay,
0: eu já fazia, não sei se você lembra, muito tempo atrás, o Coração Aberto. Não sei,
2: lembro,
0: se
2: claro que eu lembro sim.
0: Então, aí mas só que eu não é Coração Aberto, não. Eu quero compartilhar com vocês algo que até hoje eu nunca vi. E eu rezo todos os dias. Aliás, com vocês, uma vez, não sei se eu já cheguei a fazer com vocês a Coroa de São Miguel Arcanjo, que é muitas vezes chamado Terço de São Miguel, o Rosário de São Miguel, mas o termo original é Coroa de São Miguel Arcanjo. São os 9 coros celestes. Então, às 7 horas da manhã, a partir do dia 20 de maio, eu vou começar no YouTube.
2: Olha.
0: Tá? Quem puder acompanhar, pode, não pode, depois fica no YouTube, né? É como lá, a pessoa vai lá acompanhar depois. Então, eu vou. Eu sou aniversariante, tá? Mas eu vou estar dando de presente, mas essa é assim, Coroa de São Miguel Arcanjo rumo aos 60. Ok? Rumo aos 60. Então serão, vocês vão participar comigo dessa preparação, tá? Para a glória de Deus. Então, meus rumo aos 60, eu vou compartilhar um tesouro que eu tenho dentro de mim. Eu estou compartilhando, que é a oração de São Miguel. Vocês não têm noção a força que é essa oração, tá? O único só que tem essa experiência é o Chicão. Porque quando ele está comigo, ele tem que rezar comigo. Então eu não só rezo aqui. Quando eu sei que eu tenho que sair com o Chicão, eu já não rezo, tá? E agora, eu vou ter que rezar duas vezes, tá? Mesmo que eu tenha que sair com o Chicão, e o Chicão é apaixonado por esse texto, tá? Quase que o meu afilhado ia fazer pela Rede Vida isso, mas ele acabou não fazendo. Eu ia dar de presente para ele, que é o Padre Anderson Guerra. Ele acabou não fazendo, eu falei, não, então esse é o presente que eu ia dar. Tá, mas repito, você já chegou a ver em algum lugar alguém rezando a coroa de São
2: não,
0: Miguel?
2: Não, padre, eu não, padre.
0: Inclusive, quando vem o Pio de São Miguel Arcanjo, eles fazem o Rosário de São Miguel, mas às vezes rezam o Rosário. Eu quero ensinar vocês a oração. Meu Deus, você não tem mais de 200 anos, é a coisa mais linda. E eu rezo antes de ser padre. Tá? Então, eu não imaginava ser sacerdote, eu já rezava essa oração. Então, eu aprendi da renovação e me apaixonei. Tá? Então, é a coroa. Nós estamos falando aqui, Mário, com certeza mais de 40 anos, tá? Então, Deus tem seus planos, tá? Então, eu já rezava essa oração, né? E é impressionante. Vou compartilhar com vocês esse presente. O aniversário é meu, o presente de vocês. Já estou avisando 9 dias depois. Não me soltes! Não!

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13: Quero agradecer à Sociedade Bíblica Brasileira, porque eu tenho, foi um pedido há muito tempo atrás. Mara, a nova tradução da linguagem de hoje, quem não sabe, a Bíblia evangélica, ela não tem 7 livros, tá?
11: Sim.
13: Então, com carinho,
11: Macabeus 1:2, Judite, agora não vou lembrar os 7, mas eu sei que tem 7 livros a menos.
13: Então, Mário, eu só sei, ó, vamos lá, Mário. Para quem não sabe, então vamos lá. Tobias, Judite, Esther, Sabedoria, Eclesiástico, Baruque, Carta de Jerusalém, a Oração de Azarias, Susana, Bel, Primeira de Macabeus, Segunda de Macabeus. Tá? Na verdade, são. Bom, um pedido, muito, muito tempo atrás, eles fizeram. Então, nova tradução linguagem de hoje, se quiser abrir aí, pode abrir. Nova tradução linguagem de hoje, versão católica.
11: Sim.
13: Vamos lá. Eclesiastes capítulo 30. Eu rezo todos os dias. Padre, desde que eu passei pela depressão, essa é a minha oração. Padre, é o meu remédio. E é a letra de hoje. Não me soltes. Eu tenho que todo dia, repetição. Porque olha só o que eu vou ler e nós vamos viver essa semana. Ah, o Mário estava falando do Dia das Mães no intervalo. Que programa fantástico, momento de fé, sábado, tá? Mas ele é a palavra. E, nossa, quantas. Deus nos usou tanto para falar de todas as mães. Sabe? Ninguém ficou. Mães que perderam filho, mães que querem engravidar, pães.
11: Sim.
13: Que é pãe, padre? Mães guerreiras que criaram seus filhos, não tinham várias lá. Até avós. Pessoas que foram avós que foram mães. Tá? Então foi assim tudo. Mães, madrinhas. Olha, que programa? Foi uma unção total como é essa aqui. Eclesiastes capítulo 30. Atenção, você que quer um remédio. Eu estou como médico. Veja, estou com, graças a Deus, médicos de corpos me acompanhando. Doutor Paulinho está me acompanhando agora. Eu tenho médicos de. Um psiquiatra me acompanhando. Muitas vezes me acompanha, doutor Fábio. Deus o abençoe. E conversa com eles. E tenho também, graças a Deus, eu sou médico de almas. Aqui está a receita de um remédio sem contraindicação. Ao contrário, só bênçãos, só bênçãos. Eclesiástico 30, estou na nova tradução linguagem de hoje. Então, versão católica. Não deixe que a tristeza, versículo 21, não deixe que a tristeza tome conta de você. Não permita que as suas preocupações o deixem aflito. 22. Um coração contente é a vida da pessoa. A alegria faz aumentar os anos de vida. 23. Divirta-se e anime-se. E afaste a tristeza para longe, pois ela tem matado muita gente. A tristeza não traz nenhum proveito para ninguém. A inveja, 24, e a ira, aliás, a inveja e a raiva, encurtam a vida. E a preocupação faz a pessoa ficar velha antes do tempo. Mário, você pode ver, tem pessoas que vão com 60 anos, ou 59, vão completar, e parece, bom, não vou longe. Quando está na depressão, aliás, eu deixei um post, é assustador, né? 2016, você viu como estava?
11: Sim.
13: Né?
11: Sim,
13: e hoje? Sim. Gente, falei, é sério, a depressão não é frescura. A depressão faz isso com a pessoa, tá? Faz o efeito que essas canetas fazem, tá? Então, não tinha caneta naquela época não, tá? Pessoa que exagera nessas canetas aí, vai ficar assim depois. Dá uma sarcopenia na pessoa. Quem é sarcopenia? Arranca todos os músculos dela. Acaba com a pessoa. Bom, a inveja e a raiva encurtam a vida. E a precaução, a caneta sem orientação médica, eu não sou médico para falar com orientação médica, mas eu sou da força da vontade, tá? Porque tem pessoas que precisam, tá? É diferente. Obesidade mórbida. A preocupação faz pessoas ficar mais velhas antes do tempo. Os que se assentam à mesa bem dispostos e alegres tiram muito proveito da sua comida. Obrigado, Senhor, porque nós vamos tocar numa ferida. Veja atenção. Preste bem atenção, Mari Pandinha. Nós vamos tocar numa ferida. Como você anda lidando com a tristeza? Atenção para o telefone, operadora, prefixo
11: 11 989 680447.
13: Padre, Jesus sabe o que é tristeza. O nosso Deus, nosso Rei, e tanto que aí na Bíblia Ave Maria, que eu sou apaixonado, e foi onde a primeira Bíblia que eu li, e muitas vezes sempre eu a leio com outras palavras, entendeu? Com outras Bíblias, lá no quando ele está no Getsêmani, tem lá angústia mortal, tá? Jesus sabe o que é tristeza, angústia mortal. No Getsêmani, quando ele lá estava, ele chegou a pedir para o Pai: Pai, afaste de mim esse cálice. Ele chegou a suar sangue. Gente, é possível, fale com qualquer médico, é possível, mas essa pessoa tem que suar sangue, não é gênero literário, não. Quem escreveu foi um médico, São Lucas era médico, então ele sabia o que estava escrevendo. Então, no auge do sofrimento, a pessoa é capaz de até suar sangue, mas é sofrimento mesmo. Jesus, por os seus sofrimentos, tudo pesou sobre ele, toda a nossa dor, minha, sua, da humanidade inteira, pesou sobre ele para nos salvar. Então ele sabia muito bem o que é, ele sabe o que é a nossa dor. E quem sabe o que é a dor, sabe entender e sabe consolar.
14: Mesmo quando eu solto, não me largues, mesmo quando
13: ele sabe. Então prepare-se, porque o programa de hoje, essa semana, vai ser isso. Colocar essa tristeza nas mãos do Senhor. Só que aí nós vamos voltar também ao primeiro amor. Lembra do colo de Jesus? Vou levá-los ao colo de Jesus.
11: Amém,
13: uma das coisas mais lindas quando eu estou fazendo a missa, vocês não veem, tá? Que acaba não passando isso. Uma vez ou outra eu posto. Quando eu desço, eu vou comentando as pessoas. Mário, o que tem de bebezinho, criancinha? Que os pais e a mãe. É a coisa mais linda. E agora muitos pais estão mostrando, tá? Por sinal, vai ter um momento que eu vou conhecer o João Manuel, tá?
11: Opa!
13: Quero conhecer o João Manuel. Mas vai ter a hora certa. Deixa o tempo passar, tá? Maiorzinho. Aí eu quero conhecer o João Manuel, tá? Mas é coisa linda. As crianças lá, bebês, sendo apresentados ao Senhor. Obrigado, Jesus. E eu nem toco isso aí, fico de longe, eu abençoo, assim, por proteção, tá? Então, como eu toco muitas pessoas, eu tenho que ter discernimento. Até 6 meses eu evito tocar. Eu já percebo pelo tamanhozinho. Por quê? Eu toco muitas pessoas. Ficou claro isso, Mário?
11: Ficou,
13: tá?
11: Padre.
13: Isso é amor, tá? Isso é porque se eu tocar na criança, eu toquei muitas outras pessoas. Não sei o que. Se ela está realmente protegida ainda, né? De qualquer coisa. Então, chama-se prudência. E é uma coisa linda. Deus sabe, é o amor transbordante do Senhor. Por isso, vamos para o testemunho, porque palavras movem,
11: testemunhos arrastam.
13: E fica atento aí que lançando a pergunta. Mário Pandinha, me ajuda a fazer a pergunta aqui. Lançar a pergunta. Você anda triste? O que está entristecendo você? Melhor, você anda triste e o que te entristece? Padre, eu tô triste. Nossa, tem uma pessoa agora, ela tá triste porque a situação financeira dela tá tão difícil. Nossa, é isso que o senhor tá mostrando. Senhor, é isso? Isso. Ela está numa situação tão difícil que ela está triste, que ela não sabe como sair. E Deus diz: acompanhe o programa. Essa semana vai ser decisiva para você. Tem uma outra que ela perdeu o sentido da vida. Ela não quer cometer suicídio, não. Mas ela perdeu o sentido da vida. Está desanimada. E Deus vai me usar nessa semana, minha querida. Tá, não sei se é. Não, é uma mulher. Porque o Senhor me fez falar: minha querida, Deus vai abençoar, né, você profundamente. E tem um homem que está no processo de conversão. Quando eu pus essa música, esse homem chorava. Porque você é essa música. Quando você solta de Deus, você só faz besteira, tá? E graças a Deus, você está aqui voltando, o Senhor me ajuda. Porque quando eu te largo, não me soltes. Vamos lá. Você sabe, Mário, os testemunhos aí que mais de tocar.
11: Padre, vamos lá. E conforme o senhor falava, começou a chover mensagem aqui. Padre, eu perdi o sentido da vida. Padre, eu tô muito triste. Padre, muitas coisas me deixam triste. E de filho tem bastante. Chegou uma outra aqui. Padre, meu filho tem 17 anos, largou, não vai pra missa. Antigamente ele ia com a gente, agora ele não quer saber de nada. Tá dando muita preocupação pra nós. E ela mandou aqui o nome dele pra gente colocar em oração, Padre.
13: E nós vamos fazer tudo isso, pode ter certeza. Mário, agora escolhe os testemunhos, porque você que sabe o que.
11: Vamos lá,
13: nós temos menos tempo aqui, vamos lá.
15: Padre Marcelo Rossi, é um prazer falar com o senhor. Eu quero ficar em amada de Deus, né? Eu gostaria muito de dar meu testemunho, pois recebi uma grande graça nessa semana de São José Operário. Eu vou resumir porque é um pouquinho longa a história. Meu marido trabalha na empresa faz 26 anos. É um homem muito trabalhador, uma pessoa esforçada, muito abençoada. E eu já tinha pedido há um tempo atrás para São José ajudar ele no trabalho dele, pois ele tem ficado muito nervoso, chegado muito irritado em casa. Começou a ter problemas no trabalho dele, né? E surgiu uma pessoa no trabalho dele, um rapaz, e começou a pegar no pé dele. O rapaz é novo, acabou de entrar, mas o rapaz achava que era superior a todo mundo lá dentro. E começou a pegar implicância com ele, ficava assim, não ofendendo, né? Mas falando as coisas, tentando colocar coisas na cabeça dele. E ele chegava muito nervoso por causa desse rapaz. E ele teve uma discussão com o rapaz, porque aconteceu um imprevisto lá na empresa, o rapaz não assumiu a responsabilidade, acabou jogando nas costas dele, e a chefe dele é prima desse rapaz, né? E aí, claro, né? Acho que talvez a prima ficou a favor do primo, mas tudo bem, até aí passou. E essa chefe começou a pegar muita implicância com ele, mas muita implicância mesmo, ele chegar aqui em casa quase chorando de raiva, de ódio. Só que ele não se abre, uma pessoa bem fechada. Depois ele começou a me falar, eu falei, bem calma, bem, vai dar tudo certo, se Deus quiser, Deus vai te ajudar, logo vai se resolver, tenha fé, crê em Deus, porque ele é uma pessoa bem cabeça dura. Mas ele saiu de manhã cedo pra ir trabalhar, me deu um beijo pra ir trabalhar e falou assim, qual é a palavra que você e o Eduardo ficam falando dentro de casa, que você fica pedindo pra me falar? Aí eu, da cama, eu dei um grito, pulei e falei assim, grita? Gritei pra ele e falei assim, eu sou vitoriosa pelo sangue de Jesus. Aí o Eduardo, que é o meu filho de 6 anos, falou assim, eu sou vitorioso pelo sangue de Jesus. Eu falei, bem, toda vez que você chegar no trabalho, você nem foi em pensamento, que eu sei que você não pode gritar, mas você fala, eu sou vitorioso pelo sangue de Jesus. Passou. E semana retrasada ele chegou em casa e falou assim, sabe aquele rapaz que tava dando trabalho pra minha empresa? Pediu demissão, não aguentou. A pressão acabou pra se demitir. Eu falei, ô, bem, Deus te abençoe, calma que as coisas ainda vão melhorar. Pois essa semana, na terça-feira, a gente tava junto aqui em casa, que ele tava de folga e eu também fiquei de folga junto com ele. Eu coloquei pra começar a ouvir a semana, comecei, na segunda eu ouvi, na terça eu ouvi com ele, na quarta ele chegou e me falou pra mim assim, você não sabe o que aconteceu. Eu falei, o quê? A chefona lá pediu as contas e foi embora da empresa. Aí ele olhou pra minha cara e falou assim, é sua fé, pela sua fé. Eu falei assim, não, bem, não é pela minha fé, é porque nós somos vitoriosos pelo sangue de Jesus. Muito obrigado, Padre, Deus que abençoe.
16: Não pode falar o nome dela. Mário, você bateu. Pandinha, tô com o Mário aqui há tanto tempo. Eu tô com o nome dela. Tô tudo aqui. Eu já abri aqui que ele mandou. Mas que Deus abençoe. Glória a Deus. Eu sou vitorioso pelo sangue de Jesus. Nós temos a oração. E Deus quer a oração. E o Mário conseguiu bater um recorde hoje. Eu tô até curioso. Se fosse na Fórmula 1, você estaria em primeiro lugar, tá?
17: Como assim,
16: ele conseguiu,
17: padre,
16: colocar o testemunho com 19 segundos.
17: Foi
16: até um... eu fiquei curioso. Eu tô me baseando pelo segundo. Que ele conseguiu com 19 segundos, tá? Então, eu tô até curioso. Vamos escutar e depois a gente vai pro trabalho.
18: Oi, Padre Marcelo, tem um canal direto com o senhor, né? Eu queria só agradecer que as suas palavras, as músicas, as homilias fazem toda a diferença na minha vida e da minha família, dos meus filhos. Muito obrigado por tudo. Deus abençoe sempre. Deus abençoe grandemente todo dia da sua vida. Obrigada.
16: Regina Yamamoto.
17: Isso, padre. É isso aí, padre.
16: É de icônica. Nossa, ela foi a cirúrgica.
17: Boa, boa.
16: Prepare-se. Jesus, não me solte.

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10: Derrama, Senhor. Derrama, Senhor.
11: Essa é a música.
10: Derrama, Senhor.
11: Me acompanha e vai me acompanhar enquanto eu viver nesse mundo. E de modo especial, no Pílulas de Fé e Sabedoria, derrama, Senhor. Só que hoje, o Mário Pílulas fica um, Pílulas de Fé e Sabedoria um, e a inteligência emocional, Pílulas de Fé e Sabedoria dois, na mão do Pandinha. Vem, Espírito Santo. O Senhor já sabe que eu vou levá-los ao colo de Jesus. Essa semana orando com a tristeza. O Senhor fala conosco, abrindo essa segunda-feira, dia 11 de maio. Vem, vem controlar.

0: Deus com não só. Romanos capítulo 7. Baseado no Romanos capítulo 7, por favor. Esse é Romanos capítulo 8. Graças a Deus que vem ele, o Espírito Santo.
1: Espírito.
0: Mário, começando com você. Vilas de Fé e Sabedoria, volume 1.
2: Lá, vou abrir aqui, padre.
0: E eu sou médico de almas, dando aqui a receita, mas o Mário que está abrindo. Vamos lá, pode
2: vamos
0: abrir.
2: Lá, vou abrir aqui bem na metade, página 70. Para você que se encontra sendo perseguido injustamente com muita angústia, Salmos 43, 7 e 8 diz: não foi em meu arco que pus a minha confiança, nem foi minha espada que me salvou, mas fostes vós que nos livrastes dos nossos inimigos e confundistes os que nos odiavam. Creiam, é Deus que te livra dos teus inimigos e te protegerá de todo o mal. Confia em Deus.
0: E só para coincidência, não, providência, eu abri, postei hoje sobre o arco.
2: Sobre o arco, eu ia falar isso agora, padre.
0: Nossa, agora inteligência emocional. O que é inteligência emocional? Eu dizia muitas pessoas, dá uma regrinha, uma pessoa inteligente e emocional. Tem três regras, né? Nunca prometa nada quando você está feliz. Nunca prometa nada quando você está triste. E nunca prometa nada quando você está irritado, porque você vai se arrepender. Ok?
2: Ok.
0: Essas três regras básicas. Pandinha, baseado na inteligência emocional, que é tão necessário, nós necessitamos que a sabedoria do silêncio, você vai acabar se calando, porque o silêncio é orante, vale mais. Pílulas Fé e Sabedoria 2. Pode abrir.
3: Pílula 84. Deus quer que o escutemos todos os dias. Leia Isaías 50:4-5. O Senhor Deus deu-me a língua de um discípulo para que eu saiba reconfortar pela palavra o que está abatido. Cada manhã ele desperta meus ouvidos para que escute como discípulo. O Senhor Deus abriu-me o ouvido e não relutei, não me esquivei. Escutemos a Deus, não somente para a nossa vida, mas para servir e ajudar o outro.
0: Olha como Deus vai conduzindo, é lindo demais. Mário, Pandinha, vocês têm um lugar de vocês têm um cantinho de oração, não tem?
2: Temos.
3: Sim, padre, temos.
0: E muitas pessoas, eu estou escutando isso, e eu achei, concordei no, na quarta-feira, o cantinho de oração dela é um momento de fé. Porque ela não pode, ela não consegue orar sozinha. E aí ela depois pega depois no Spotify ou ao vivo, e ela tem sido um momento, porque a pessoa realmente não é que falta de prioridade, é tempo mesmo. Por causa

0: trabalho, é o tempo que ela consegue, essa hora que ela tem conosco e que faz a diferença. Tanto que foi, nós fizemos, né, até usei lá o que já começou aqui. Bendito momento de fé que nos mantém em pé. Bendito momento de fé, por isso em nome do Pai e do Filho e do Espírito Santo. Amém. Só que bendito momento de fé que nos mantém em pé, só que eu vou te levar não de pé. Eu tenho uma missão agora, eu obedeço a ele. Estou na capela. Já já, depois do meu aniversário, você vai ver agora, porque quando eu for fazer às 7 horas da manhã, vocês vão ver onde que eu faço o programa. Tá? Então, só quando eu estou de viagem, aí é complicado com as dedicatórias, mas esse ano.
1: Minha impureza.
0: É só. Agora vem minha 4 meses que eu não vou viajar, porque vem o período eleitoral. Eu vou ter pense PDS, a Igreja Católica é a partidária, então eu evito isso, menos é mais, quem me conhece sabe disso. Então, Senhor, obrigado por esse momento. E eu peço auxílio. E essa autoridade como sacerdote eu a tenho. Eu vou pedir o auxílio, porque acontece isso no batismo, do seu e do meu anjo da guarda. Meus queridos anjos da guarda, em nome do Senhor Jesus, eu peço, eu podia ordenar, mas eu peço, tá? Eu peço carinhosamente a vocês. Repito, na autoridade sacerdotal eu poderia dar uma ordem a eles, mas não farei isso. Eu carinhosamente peço, meu anjo da guarda e anjo da guarda de vocês, que nos levem e nos apresentem bebês, mas um bebezinho que eu vi ontem, a coisa mais linda. Eu achei, Mário, era tão lindo, tão lindo. Não que não, tua criança é linda, tá? Mas eu achei que era um bonequinho, uma bonequinha, porque era uma menina, tá? Mas eu olhei e falei, mas será que é de verdade mesmo? Era com os olhinhos abertos, assim, tá? Então não é bem bebê, eu tinha um pouquinho mais bebê, porque ela tava de pé, eu devia ter quase um aninho, tá? Mas, gente, essa me impressionou. Ainda eu li bem, falei assim, será que é de verdade? E era de verdade, sim. Então, Senhor, nós somos de verdade. Eu estou para completar 59, não é com essa idade que eu vou, não. Nem com o meu tamanho que eu também vou, não. É criança, é pequeno, pequenininho. Então, no máximo até um ano, Deus vai te levar. No máximo até um ano, você não fala, você vai no colo. Vai no colo que tem que ser criança. E somos levados pelo nosso anjo da guarda. Entregues com a intercessão da Virgem Maria que está sentado. A imagem que vem no meu coração é o jardim do meu coração. É uma praça que eu conheço. Ela é bela, sabe por quê? Não é pela praça em si, mas pelas flores. Ela tem tantas rosas, de várias cores, e tem até girassol. Ela é bem cuidada. E no centro desse justamente jardim, há um banco, há uma árvore enorme. E sentado está Jesus, ao lado da Virgem Maria. E nós somos colocados no colo de Jesus. E, Senhor, aqui eu coloco todas as tristezas, tudo aquilo que anda entristecendo a sua vida. E a palavra, não sei se estou com ela aberta aqui, não deixe que a tristeza tome conta de você, não permita que as suas preocupações o deixem aflito. Vou repetir, isso aqui é a nova tradução de linguagem de hoje, eu já estou acostumado a ler, já decorei no Eclesiástico pela Ave Maria, e hoje agora estou com uma outra tradução que é muito bem feita. Não deixe que a tristeza, nova tradução de linguagem de hoje, versão católica, não deixe que a tristeza tome conta de você, não permita que as suas preocupações o deixem aflito. Aí eu vou pular aqui, A tristeza não traz nenhum proveito para ninguém. E a preocupação faz a pessoa ficar velha antes do tempo. E a depressão também, porque é uma tristeza. Senhor, eu te entrego tudo aquilo que anda preocupando você, te entristecendo. A palavra é essa, entristecendo. Ontem eu postei um cartão, Mário, que é muito forte, que é justamente, eu vou mexer de propósito. Padre, foi uma reflexão. Ele é lindo, gente, é um lindo, lindo. Um dia, mamãe fez sua mala. Não lavou, aliás, não levou roupas, nem sapatos, apenas lembranças. Partiu em silêncio, sem olhar para trás, deixando em cada cantinho seu amor eterno. Não foi um adeus, foi um te espero, onde não há dor, nem tempo, nem despedidas. E mesmo que sua ausência doa, seu amor continua aqui. Em cada batida do coração, em cada lágrima, em cada abraço que já não damos. Te amo, mamãe. Eu confesso que eu relutei para postar e o senhor me falou, não, posta. E aqui eu já aproveito, tristeza. Você, ontem foi o dia da mamãe. E você que perdeu sua mamãe. E você que ainda vive muita tristeza. Padre, você está mexendo na minha ferida. Não, estou tocando. Ontem foi dia das mães. Fiz questão. Esse cartão é fantástico, gente. É um poema maravilhoso. Não, não fui eu que fiz. Mas é lindo. E fiz questão de colocar para vocês. Obrigado, Senhor, porque nesse momento o Senhor toca em tristeza da perda de alguém. Lembrando que na quarta-feira, quantas mães, eu não sei quantificar, falar, porque o que eu falar eu vou mentir, porque eu perdi a conta, que me pediam reza para mim, Padre. Vai ser meu primeiro dia das mães sem meu filho, sem minha filha. Mas eu não posso esquecer esse outro lado que não falei, e eu falei no domingo, quantos filhos que perderam também a mãe. E não é só, e passaram o primeiro ano sem, mas já são anos sem. E o que dizer para vocês, no colo de Jesus agora, saudade, sim, tristeza, não. E a imagem é tão linda, nesse jardim. Porque o jardim é o céu, tá? Padre, o céu começa aqui. Padre, pelo batismo. O que é de fato o céu? É estar em Deus eternamente. A Santíssima, estar na Santíssima Trindade, eternamente. Aqui, como diz a música, ainda a gente tem que falar assim, não me solte, Senhor, porque o mundo quer nos levar. O mundo quer nos afastar de Deus. Mas não me solte. E nós estamos no colo de Jesus. E preste bem atenção, que honra. Eu não vou tirá-los do colo de Jesus. Como é que é? A partir dessa semana, todos os dias, eu vou, com a ajuda do anjo da guarda, não estou sozinho, com eles, eu vou levá-los e deixá-los no colo de Jesus. E deixando nesse colo suas tristezas, seus problemas, porque se você, ontem quem estava na missa, Mário, você acompanhou a missa ontem?
1: Eu acompanhei sábado, padre, sábado.
0: Sábado, então ontem, então fui ontem que eu cheguei e tenho um evangelho, se me amais, Jesus fala isso aos apóstolos, se me amais, porque se você não ama, esse é o versículo que para mim rege a minha vida. Padre, Romanos capítulo 8, versículo 28. Não estou com a Bíblia aberta aqui. E o horário já está dando aqui para não estourar. Mas eu tenho que falar esse versículo. Romanos 8, 28. Esse é o versículo da minha vida. Tudo concorre para o bem daqueles que amam a Deus. Tudo. tudo concorre. Tudo. Padre, tudo no português, vai explicar. É tudo. Coisa boa, coisa não boa. Se eu amo a Deus. Então eu quero que terminar esse programa, essa parte, com vocês declarando meu amor a ele. Vocês podem também comigo, Mário, Pandinha, não com essa música, por favor. A música não é, mas eu preciso da música, é coração. Isso. Nós vamos ir para o intervalo. Gente, eu sou Vitor Sangue Jesus, vou terminar o programa com essa frase. Mas agora, repito, se me amais, o Pai estará. Eu estou no Pai, o Pai está em mim e nós estaremos em vocês. E vocês em nós. Se me amais. Nós somos livres. Deus não arromba, ele bate a porta. E a frase necessária é essa: tudo concorre para o bem daqueles que amam a Deus. Se declare aí. Eu não posso fazer por você, mas eu posso fazer por mim e ajudá-los. Jesus, eu te amo.
2: Jesus, eu te amo.
0: Mais uma vez. Quanto mais, você pedir 3 vezes, tá? Jesus. Porque a primeira a gente pacta, a segunda mastiga, a terceira saboreia. Jesus, eu te amo.
2: Jesus, eu te amo.
0: Lembrando, né? Para saborear, Jesus, eu te amo.
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10: E abençoar, santificar e exorcizar essa água. Lembrando que tem batismo de fogo e vai ser demais ao vivo. E eu sou vitorioso pelo sangue de Jesus, em nome do Pai, do Filho e do Espírito Santo. Amém.
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2: A partir de agora.

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E para iniciar bem o nosso encontro de hoje, busquemos as luzes do alto, peçamos a bênção de Deus e lhe consagremos esta segunda-feira. Reze comigo. Eu te adoro, meu Deus, e te amo de todo o coração. Agradeço-te por me teres criado, feito cristão e conservado.

0: como é feliz quem a encontrou. Mensagem do venerável Dom Antônio Lustosa. Lemos no livro dos Provérbios: bem-aventurado o homem que me ouve e que todos os dias permanece à porta da minha casa. Essas palavras costumamos pôr nos lábios da Santíssima Virgem. E com razão, é um bem-aventurado, é um felizardo aquele que descobriu o tesouro que se encerra no coração da Mãe de Deus, todo de carinho e misericórdia em favor dos pecadores, mesmo dos mais abandonados. A Igreja nos ensina a dedicar-lhe um dia cada semana, o sábado, e a saudá-la três vezes por dia rezando o Ângelus, de manhã ao meio-dia e ao anoitecer. Ninguém é mais solícito em encaminhar para Deus honras e louvores do que a Virgem Maria. Passando pelas suas mãos, nossas homenagens em nada se prejudicam, antes se valorizam mais e mais, para chegarem às mãos de Deus íntegras e enriquecidas pelo contato com as Santíssimas Mãos de Maria. A felicidade autêntica e verdadeira dos que encontraram nesta vida a Mãe potentíssima e cheia de bondade, a Mãe de Deus. E esta é a palavra que está iluminando esta segunda-feira: Ele dará testemunho de mim. João 15, versículo 26.
1: Eu sou Paula Correia e sou aqui de São Luís do Maranhão. Já fiz com vocês o Ato dos Apóstolos e a Carta aos Romanos. E a minha expectativa para o livro do Apocalipse é muito grande, porque eu já ouvi algumas informações que não me satisfizeram, me confundiram, aliás. E como eu conheço o seu método, a minha expectativa é bem grande para eu poder entender melhor esse livro maravilhoso.
0: Realmente, Paula, nós estamos em débito com esse livro abençoado do Apocalipse, que é um livro que fundamentalmente apresenta Jesus como vencedor nas lutas, nas dificuldades das comunidades. E por falta de compreensão e de estudo, as interpretações que circulam distanciam a palavra de Deus de sua mensagem de animação da fé e da confiança em Deus no meio das provações. Eu espero que o nosso estudo, Paula, nos ajude a compreender melhor esse livro com o qual se conclui o Novo Testamento. E confira agora a lista dos 12 ouvintes contemplados na semana passada. Cada um vai receber o livrinho do Santo Rosário e já está recebendo uma inscrição para o estudo do livro do Apocalipse. Eneida Almeida Silveira, de Fortaleza, ouvinte da FM Dom Bosco. Maria de Lourdes Abreu, de Natal, ouvinte da Rádio Rural FM. Ivani Maria dos Santos, do Recife, ouvinte da Recife FM. 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Ederaldo Helena dos Santos, do Recife, ouvinte da Rádio Olinda FM. Maria das Graças, de Itapipoca, ouvinte da Rádio Esperança FM. Cícera Rodrigues, de Juazeiro do Norte, ouvinte da FM Padre Cícero. Luiz Eduardo Furtini, de Curitiba, ouvinte do programa pelo Spotify. Vanusa Maria Dornelas, de Serra Pelada, no Espírito Santo, ouvinte da Rádio Amanhecer. Expedita Alves da Silva, de Água Boa, em Minas Gerais, ouvinte da Rádio Liberdade FM. Sidney Vicente, em Tucuruí, no Pará, ouvinte da Rádio Flex. Severino Ramos, em São Paulo, capital, ouvinte da Rádio 9 de Julho. 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

0: 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E o que é a Segunda Bíblica? 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
2: Olá, Padre João Carlos. O meu nome é Dorinha Tavares, eu morava aí em Pernambuco, lhes conheço há muito tempo, desde os encontros da campanha da fraternidade. E eu tenho um grande pedido a lhe fazer. Atualmente estou morando em Brasília, Distrito Federal, e participando da comunidade surda, porque estou aprendendo Libras para ter essa comunicação com eles. E ao ver tanta exclusão para essa comunidade, como tantos e tantos outros que é conhecedor do Senhor, eu venho lhe pedir que possa ter intérprete para pessoas surdas na Segunda Bíblica, porque eu já envio as meditações para várias pessoas ouvintes da comunidade, mas eu não posso enviar para os surdos a meditação da palavra, porque se são surdos não vão escutar áudio, né, Padre? Então, se houver essa possibilidade de ter um intérprete na segunda bíblica, na celebração das quinta-feira, e se possível um vídeo também da meditação com o intérprete. Nossa, eles vão se sentir tão bem, tão incluso. E a gente fala tanto em inclusão. Esse é o meu pedido. Que Deus possa o abençoar todos os dias da sua vida e a toda a sua família, a toda a equipe da AMA, voluntários, associados, nós que o seguimos pelas redes sociais e quem o segue presencialmente.
0: Ô Dorinha, eu acolho a sua mensagem, a sua sugestão com muito respeito. Ele digo que não é tão simples encontrar pessoas que possam fazer a interpretação em Libras, né, a tradução das aulas que a gente está dando, né? Precisa se preparar para isso, né? Mas vamos atrás, quem sabe a gente consegue alguma coisa. E nós temos muitas razões para render graças a Deus. É o que a gente canta agora em Cores da Vida.

0: Por tudo dai graças, assim nos ensinou o apóstolo Paulo, por tudo dai graças ao Senhor. E neste final de semana nós tivemos o aniversário de nascimento de Dom Edilson Soares Nobre, bispo de Oeiras, no Piauí. Enquanto saudamos o senhor bispo, cumprimentamos também os ouvintes da Rádio Educativa Cristo Rei. Aniversário também ontem de Dom Nereu do Freire Henrique, bispo auxiliar da Arquidiocese de Olinda e Recife. Cumprimentando Dom Hereudo e os ouvintes da Rádio Recife FM e da Rádio Olinda FM. E vamos dar as boas-vindas a uma nova emissora que se integra ao grupo de rádios parceiras na transmissão do programa Tempo de Paz. Bem-vinda, Rádio Martins 87,9, da cidade de Pilar, em Alagoas. Cumprimentamos o seu diretor, Jorge Martinho. Bem-vinda, Rádio Martins, Pilar, em Alagoas. 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
0: 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Enquanto você providencia sua participação, a gente vai para um breve intervalo. Mas volta já!

0: Transtornos no trânsito da BR-101 em Jaboatão na manhã desta segunda-feira, depois da abertura de uma cratera no quilômetro 86 da rodovia. Segundo a Polícia Rodoviária Federal, o problema foi registrado por volta das 4 da manhã de hoje e provocou a interdição total das faixas no trecho, com o fluxo sendo desviado pelo acostamento, hein? A erosão se abriu entre as faixas da direita e esquerda da pista e, de acordo com a Polícia Rodoviária Federal, existe risco de agravamento caso as chuvas continuem na região. Por enquanto, não há previsão para a liberação completa da via. O trânsito apresenta lentidão intensa no trecho afetado durante toda a manhã de hoje.
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6: E você sabe, hoje à noite começa o nosso projeto Segunda Bíblica deste ano, com o estudo do livro do Apocalipse. 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E essa é a pergunta para a nossa conversa. 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
6: Paz. Você já se inscreveu na Segunda Bíblica para estudar conosco o livro do Apocalipse? Começa hoje. Tem muita mensagem chegando. E a primeira mensagem que vamos ouvir é a de Carmen Girardi, de Panambi, no Rio Grande do Sul.
8: Padre João Carlos, a sua bênção.
6: Deus abençoe.
8: Irei participar, sim, do estudo bíblico. Farei a minha inscrição. Até lá.
6: Até hoje à noite, Carmen. Aproveite para se inscrever pelo WhatsApp 81 99 64 4899.
9: Padre João Carlos, meu nome é Ana Luísa, eu falo de São Paulo, escuto a rádio 9 de julho, eu pretendo estudar, sim, a Bíblia, eu pretendo fazer a minha inscrição e estudar pela primeira vez.
6: Que bom, Ana Luísa, seja bem-vinda. E você sabe, nós preparamos esse estudo pensando exatamente nas pessoas que nunca tiveram oportunidade de estudar a Bíblia. Então vamos pensar devagarzinho, à altura de todo mundo.
10: Meu nome é Maria Regina de Castro e eu pertenço à Paróquia Santuário Nossa Senhora da Ajuda, na cidade de Três Pontas, sul de Minas Gerais, vizinha de Varginha, onde o Senhor já esteve. É uma alegria, Padre João Carlos, poder falar com o Senhor e lhe dizer que eu acompanho a meditação da palavra do Senhor há alguns anos. E só recentemente eu comecei a acompanhar o programa Meditação de Paz e gostei muito. E eu faço pelo Spreaker. E não pretendo mais deixar de acompanhá-lo nesse programa, porque é maravilhoso. E se eu não ganhar no sorteio dessa sexta-feira, vou me inscrever para participar da Segunda Bíblica.
6: Torcendo por você, Regina. Mas é melhor você se inscrever, que é mais certo. E que bom que você está acompanhando o programa pela plataforma Spreaker. Há muitas possibilidades hoje de a gente ouvir o rádio, não é verdade? Deus a abençoe e seja bem-vindo ao nosso curso.
11: Olá, sua bênção, Padre João Carlos. Sou Líria Gomes, moro aqui em Glória do Goitá, Pernambuco. Escuto o seu programa pela Rádio Recife FM de Recife. Sim, eu vou participar do estudo bíblico do Apocalipse. Vou sim participar com fé em Deus e na Virgem Maria.
6: Muito bem-vinda, Líria. Hoje nós estaremos começando o estudo do livro do Apocalipse. Serão 30 encontros, é sempre às segundas-feiras. Não é isso? Aguardando por você. Deus a abençoe. A nossa conversa hoje é essa. Você já se inscreveu para o estudo do livro do Apocalipse? E você sabe, hoje é o dia D da inscrição fácil e você pode se inscrever diretamente pelo WhatsApp. Aliás, o WhatsApp do programa 81996448499.
12: Oi, Padre João Carlos. Eu me chamo Madalena, sou aqui de Fortaleza, do bairro de Messejana, e quero participar sim. É meu primeiro curso. Eu estou iniciando. Vai ser uma honra poder participar. Adoro o seu programa.
6: Bem-vinda, Madalena. Primeira vez, então, vai estudar conosco, graças a Deus. É muito importante, Madalena, que você tenha em mãos a sua Bíblia e um caderno para anotações durante as aulas ou mesmo quando você for rever a aula que fica gravada no YouTube para você.
13: Padre João, sua bênção.
6: Deus abençoe.
13: Aqui é o Viraci, sou da Paróquia Nacional Conceição da Ilha da Conceição, Niterói. Faço parte da pastoral familiar, minha esposa, né? A gente tem aí uma caminhada uns 20 anos e quero agradecer pelo intuito, né, do senhor ter tido essa ideia. A gente tem essa dificuldade, tem muita gente que tem dificuldade de aprendizado da Bíblia e de alguém que se coloque para fazer esse estudo, né? Fazer esse ensinamento que é de Deus, que é tão importante para as famílias hoje. A gente está vendo as famílias tão precisadas. Então, eu quero agradecer pela oportunidade e eu quero fazer parte aí desse aprendizado.
6: Então, seja muito bem-vindo ao nosso estudo do livro do Apocalipse. E fiquei feliz em ver a valorização que você faz desse trabalho, porque veio a necessidade que tem o agente pastoral, o cristão, de compreender melhor a palavra de Deus e ter oportunidades como essa pelo YouTube, na própria casa ou no próprio ambiente onde vive, não é? Sem precisar sair, sem precisar fazer grandes despesas, mas vai precisar de esforço, de dedicação.
14: Padre João Carlos, sou Valderina, sou de Pentecostes, Ceará, e escuto pela Rádio Dom Bosco. Se eu vou participar do curso de Apocalipse, sim, padre, eu vou. Já fiz, né, estudei o livro de Efésios, estudei com o Senhor, e que Deus abençoe o Senhor por sentar sempre me incentivando a ler a Bíblia, e que Deus abençoe o Senhor.
6: Valderina, então você já fez a Carta dos Efésios com a gente. Nós estudamos também a Carta aos Romanos, estudamos o Evangelho de São Marcos, estudamos os Atos dos Apóstolos, o livro do profeta Ezequiel. Já vamos numa boa caminhada. Mas esse ano, livro do Apocalipse. Quando chegar no mês de setembro, junto com as comunidades católicas todo o Brasil, nós vamos estudar o livro do profeta Daniel.
15: Padre João Carlos, daqui é Joana de Angola. Para dizer ao Padre João Carlos que eu estou a entrar no link enviado para fazer as minhas inscrições, após de colocar o nome, o número do telefone, onde vem escrito prosseguir, já não consigo obter nenhum tipo de informação. Não sei se eu continuo no grupo passado ou então é necessário fazer mesmo as inscrições, porque estou a fazer as inscrições para o curso do Apocalipse e não consigo.
6: Ô Joana, nós planejamos um caminho fácil para vocês que residem no exterior. É só fazer contato diretamente com a equipe da Segunda Bíblica. WhatsApp 81-8942-6406.
16: Padre João Carlos, a sua bênção, que é Ivone da Praia Grande, eu gostaria muito, mas eu estou estudando, mas não sei se vai ficar gravado, se ficar, dá para me pegar um pouquinho, para me compreender, eu gosto muito de aprender a palavra de Deus.
6: A boa notícia, Ivone, é que de fato fica tudo gravado no YouTube, só que o acesso é somente para as pessoas que estão inscritas, com o link que você vai receber. Você pode ir a qualquer momento, mesmo que já tenha passado a aula, vai estar tudo gravadinho para você. Em alguns momentos do nosso estudo, Ivone, nós vamos abrir para todo mundo, como é o caso hoje, que é a live de abertura, que é o primeiro dia da aula. Todo mundo pode participar e acompanhar pelo YouTube, vai estar aberto. Depois fica para quem está participando do curso.
17: Meu nome é Anselmo Rampinelli, sou aqui de Agra Cruz, no Espírito Santo. Estou pronto, preparado para participar de mais uma segunda bíblica, se Deus quiser, junto com o Padre João Carlos.
6: Seja bem-vindo, Anselmo. Mais uma vez, vamos estar juntos no estudo da Palavra de Deus. Para você que ainda não se inscreveu, aproveite o número do contato do nosso programa para você se inscrever. Claro, agora mesmo. 81-99-64-4899.
18: Padre João Carlos, e tô passando alto para dizer que eu não vou me inscrever, porque queria muito, mas eu não tenho internet. Quando pega alguma coisa, eu tô numa casa que tem a senha, ou quando tem um grana que bota um trocado, aí eu tenho, mas quando é na metade das coisas que eu estou assistindo, aí falta. A rede aqui é muito ruim também, a internet. E eu não posso. Só a meditação que dá para eu assistir muito bem. Desculpa e muito obrigada por tudo. Fiquem com Deus.
6: É a mensagem de Maria Erilice, da cidade de São José do Egito, sertão de Pernambuco. Para ver que o Brasil é muito desigual, não é verdade? E também para a gente tomar consciência que, tendo possibilidades, a gente teria a obrigação moral de participar com mais seriedade das coisas, não acham?
19: Padre João Carlos, escuto seu programa Tempo de Paz pela Rádio Dom Bosco. Me chamo Adenira Rodrigues, moro em Calcaia e eu vou participar do estudo bíblico. É mais pelo YouTube. É porque às vezes na segunda não dá para mim assistir toda segunda, que às vezes eu tenho reunião, alguma coisa assim. E aí qualquer coisa eu já assisto no YouTube no outro dia, como eu fiz no Atos dos Apóstolos ano passado. Eu assisti quase todos enquanto. Não assisti todos, mas a maioria ouvia no YouTube no outro dia. Ou às vezes à noite, o tempo que eu tiver assim disponível.
6: Perfeito, Adenira. Os encontros serão feitos no YouTube e eles ficam gravados, tá certo? É importante todo mundo que vai participar entender que depois de inscrito vai fazer parte de um grupo no WhatsApp, é lá onde que recebe o material de cada encontro, é lá que posta as tarefas, é lá que nós vamos colocar os links para acesso às aulas e aos programas no YouTube e todas as informações, né, inclusive sobre o certificado final, tudo isso. Uma canção para a gente cantar a palavra de Deus em sua viagem missionária. O Padre Zezinho canta comigo.

0: 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Em nosso programa Tempo de Paz, toda sexta-feira é dia de brindes e presentes para os ouvintes. Para esta sexta-feira, nós reservamos 5 Bíblias e 10 inscrições para a segunda Bíblica do livro do Apocalipse. Para participar, você manda um zap para a gente agora mesmo, diz o seu nome, o nome da rádio que você está escutando. É pelo 81996444899. Ele dará testemunho de mim, João capítulo 15, versículo 26, palavra que vamos meditar no próximo bloco. Por favor, prepare água para a bênção. A gente volta já.
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2: amor. TRE abriu inscrições para ampliar e renovar o banco de mesários voluntários que vão atuar nas próximas eleições em outubro, hein? Todo eleitor com mais de 18 anos pode se inscrever desde que esteja em situação regular com a Justiça Eleitoral. O cadastro é feito online, preferencialmente pelo aplicativo E-Título ou nos sites dos tribunais regionais eleitorais pelo Brasil afora. Não pode ser mesário quem concorre a um cargo elegível nesta eleição, nem os parentes de até segundo grau de candidatos, além de membros de diretórios de partidos políticos que exerçam função executiva. É com você.
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2: Vamos abrir o livro da Palavra de Deus, hoje, João capítulo 15. Naquele tempo disse Jesus aos seus discípulos: quando vier o defensor que eu vos mandarei da parte do Pai, o Espírito da verdade que procede do Pai, ele dará testemunho de mim. E vós também dareis testemunho, porque estáis comigo desde o começo. Eu vos disse essas coisas para que a vossa fé não seja abalada. Expulsar-vos-ão das sinagogas, e virá a hora em que aquele que vos matar julgará estar prestando culto a Deus. Palavra da salvação. Ele dará testemunho de mim. João 15, versículo 26. Ontem nós celebramos o 6º domingo da Páscoa, e a grande palavra que ecoou na liturgia de ontem foi amor. Como o Pai amou Jesus, ele nos amou. Como Jesus nos amou, temos que nos amar uns aos outros. E nos perguntamos: como foi que Jesus nos amou? Ele deu a sua vida por nós e nos deu o seu Espírito. No domingo da ressurreição, ele soprou sobre os apóstolos, comunicando-lhes o seu Espírito. No Pentecostes, derramou o seu Espírito sobre toda a comunidade. No seu amor por nós, ele deu a vida e nos deu o seu Espírito. Nesta cena do Evangelho de hoje, na mesa da última ceia, Jesus está preparando os discípulos para acolherem e entenderem a missão do Espírito Santo. Ele é o outro defensor. Ele vem do Pai como Jesus e vem enviado pelo Pai e pelo Filho na sua volta ao seio do Pai. E por que ele é chamado de defensor? Porque atualizará o legado de Jesus, que nos reconciliou com Deus, nos livrando do jugo do pecado. Porque fortalecerá e defenderá os seguidores de Jesus nas provações, nas perseguições. Jesus o chamou de o Espírito da Verdade. Espírito da Verdade, porque ele revela aos discípulos quem é Jesus e os ajuda a compreender o significado de suas palavras. Ele é o animador número um da missão de Jesus que os discípulos vão continuar. Jesus disse aos discípulos: ele dará testemunho de mim, e vocês também darão testemunho. Testemunho é a palavra-chave do Evangelho de hoje. Dar testemunho de Jesus é dizer claramente e com conhecimento quem é ele. É atestar diante do mundo o seu papel redentor. Dar testemunho é ficar firme e fiel na hora da provação e da perseguição. Nós e o Espírito Santo somos as testemunhas de Jesus. Nós sozinhos não damos conta. Precisamos da presença e da atuação do Santo Espírito para nos fazer entender quem é Jesus, para compreender as suas palavras, para atualizar a sua presença no mundo, para nos sustentar na missão de anunciadores da salvação em Cristo. Nós e o Espírito Santo somos as testemunhas de Jesus no mundo de hoje. Desde o começo, a comunidade compreendeu esse papel fundamental do Santo Espírito como parceiro da missão. Quando os apóstolos e os anciãos tiveram que tomar uma decisão sobre a entrada dos pagãos na comunidade, eles rezaram e deliberaram. Depois escreveram o seguinte na carta que foi enviada: pareceu bem a nós e ao Espírito Santo tomar a seguinte decisão. Viu só? O Espírito Santo e os seguidores de Jesus são parceiros no testemunho do Mestre. Vamos guardar a mensagem. Jesus mandou o Espírito Santo da parte do Pai para garantir a continuidade de sua missão. Ele, o Espírito, dá testemunho de Jesus. Nós também somos testemunhas de Jesus. A testemunha tem conhecimento de causa, por isso atesta publicamente, garante alguma coisa a partir de sua experiência. Nós conhecemos Jesus e o anunciamos. O Espírito Santo é quem garante que o nosso testemunho seja verdadeiro e seja fiel nas provações. Ele é o parceiro da Igreja na sua grande missão, a evangelização. Nosso testemunho sobre Jesus, nós o damos todo dia, por onde andamos, com o que nós falamos, com o modo como nós nos conduzimos na vida. E quem nos inspira e nos sustenta no testemunho é o Espírito Santo. Ele dará testemunho de mim. João 15, versículo 26. Cinco segundos para você falar com Deus. Vinde, Espírito Santo, enchei os corações dos vossos fiéis e acendei neles o fogo do vosso amor. Enviai, Senhor, o vosso Espírito e tudo será criado e renovareis a face da terra. Oremos. Ó Deus, que instruístes os corações dos vossos fiéis com as luzes do Espírito Santo, fazei que apreciemos retamente todas as coisas, segundo o mesmo Espírito, e gozemos sempre de sua consolação. Por Cristo nosso Senhor. Amém. E agora, por favor, incline um pouco a sua cabeça para receber a bênção. O Senhor te abençoe e te guarde. O Senhor tenha misericórdia de ti. O Senhor te dê saúde e paz. E te abençoe o Deus Todo-Poderoso, Pai e Filho e Espírito Santo. Amém. E agora vamos abençoar a água. Por favor, apresente aí a água para a bênção.
3: Eu te peço desta água que tu tens, és água viva, meu Senhor.
2: Senhor nosso Deus, pela água consagrada pelo Cristo no Jordão, renovaste pelo banho do novo nascimento a nossa natureza pecadora. Que esta água seja para nós uma recordação do nosso batismo. Abençoa, Senhor, esta água em nome do Pai e do Filho e do Espírito Santo. Amém.

0: O Vaticano convocou as estruturas continentais da Igreja para debater a implementação das orientações do Sínodo nas dioceses. A iniciativa marca a fase de concretização da sinodalidade em nível local em todo o mundo. Foi divulgado o programa da viagem apostólica do Papa Leão XIV à Espanha, programada para 6 a 12 de junho próximo. O programa prevê 3 dias em Madrid, 2 em Barcelona e 1 em Las Palmas de Gran Canaria e 1 em Santa Cruz de Tenerife. Terminou ontem, nas imediações de Roma, o 6º Congresso Mundial da Associação dos Cooperadores Salesianos. Com o Congresso, os cerca de 400 cooperadores salesianos, juntamente com os delegados dos salesianos e das filhas de Maria Auxiliadora do mundo inteiro, celebraram o 150º aniversário da Associação dos Salesianos Cooperadores. E todo mundo está informado. Toda segunda-feira temos encontro marcado no YouTube às 8 da noite para a Segunda Bíblica. Quinta-feira, dia eucarístico, tem a Santa Missa às 11 horas pelo rádio e pelo YouTube, celebrada na Basílica Salesiana do Sagrado Coração de Jesus, no Recife. E todos os dias, o Terço Mariano em rede com diversas emissoras às 18 horas. E agora você tem à sua disposição também a programação religiosa Noite de Paz, das 10 às 6 da manhã, acontecendo também em rede todas as noites. Bendigamos a Deus pelo encontro de hoje. Obrigado, Senhor, pois Teu é o reino, o poder e a glória para sempre. Até amanhã, se Deus quiser.
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3: 10 horas.

0: Louvado seja nosso Senhor Jesus Cristo, para sempre seja louvado. Como é que foi o seu final de semana? Dia das Mães, espero que tenha sido maravilhoso. Espero que você tenha ido à missa, ter rezado pela sua mãe, e quem dera se você foi com a sua mãe. Filhos queridos, eu tenho certeza que domingo com a missa é semana com a graça de Deus. Nós continuamos aqui no Experiência de Deus, a novena, Jesus das Santas Chagas, restaurai meu coração. Hoje o quarto dia, Jesus das Santas Chagas, restaurai o meu coração. E nós continuamos a leitura orante de Jó, que está dando o que falar. Eu quero saudar a todos a partir da Rádio Evangelizar, de onde tudo começa, as rádios irmãs, cujos nomes cito neste momento.
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0: 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Eu repito, nós estamos em plena novena, quarto dia. Jesus das Santas Chagas, restaurai o meu coração. E vamos juntos, nesse tempo pascal, já pensando que domingo é a ascensão do Senhor, logo vem Pentecostes. Então, em nome do Pai, do Filho e do Espírito Santo. Amém. Naquele tempo, disse Jesus a seus discípulos: quando vier o defensor, que eu mandarei da parte do Pai, o Espírito da verdade, que procede do Pai, ele dará testemunho de mim, e vós também dareis testemunho, porque estáis comigo desde o começo. Eu vos disse essas coisas para que a vossa fé não seja abalada. Eu vos digo estas coisas para que vossa fé não seja abalada. Expulsar-vos-ão das sinagogas, e virá a hora em que aquele que vos matar julgará estar prestando um culto a Deus. Agirão assim porque não conheceram o Pai e nem a mim. Eu vos digo isso para que vos lembreis do que eu disse: quando chegar

0: Não é só na evolução da compreensão de Deus. Então é mais fundo o pensar. Não que Deus mudou. Deus não mudou nunca. Deus é e sempre será o mesmo, imutável. Mas o homem foi compreendendo gradativamente Deus. Abraão, 1250 anos antes de Cristo, tinha uma percepção de Deus. Mesmo com Jesus Cristo, por mais que ele tenha nos revelado Deus completamente na sua misericórdia, ao longo da história, se ofuscou muito a Deus. O homem não compreendeu quem Deus era. A pergunta hoje em oração: vem Espírito Santo, que nos dias atuais, neste ano, neste momento histórico que estamos vivendo, nós tenhamos a atuação, Espírito Santo, o teu iluminar, para que possamos, como igreja, mas como cristãos, dar respostas hoje aos problemas atuais. Vem, Espírito Santo de Deus, diante do mundo marcado por profundas guerras, inadmissível no século 21, mortes inocentes, uma guerra que vai muito além de um campo de batalha, de trincheiras, mas são de espaços, de mísseis, de bombas, uma guerra cibernética, uma guerra terrivelmente de ideologias. Senhor, manda teu Espírito Santo sobre nós. Prometestes esse Espírito Santo como defensor, Senhor, mas disseste também como Espírito da Verdade: vem Espírito Santo sobre nós e dai-nos um novo Pentecostes. Vem Espírito Santo sobre nós, sobre a tua igreja, sobre o Papa Leão XIV, sobre os bispos, arcebispos, cardeais, sobre o povo de Deus de modo geral. Vem Espírito Santo sobre mim, peça a você, eu estou pedindo para mim, agora é a hora de pedir para você mesmo. Vem Espírito Santo de Deus e dai-me esse novo ardor. Dai-me, Senhor, vem Espírito Santo, essa iluminação de que precisamos tanto. Vem Espírito Santo nos trazer a verdade e nos levar a caminhar na verdade. Dai-nos um novo Pentecostes, dai-nos um batismo no Espírito Santo, dai-nos, Senhor, um fogo abrasador de nossa alma, uma chama viva de amor por Deus. Vem Espírito Santo de Deus, como em Pentecostes, Nossa Senhora está conosco em oração. Nossa Senhora, que a chamamos carinhosamente como Nossa Senhora do Carmo, que está conosco no cenáculo, clamando, pedindo. Dai-nos, Senhor, neste tempo pascal, pensando que estamos caminhando para a ascensão, que estamos caminhando para Pentecostes. Vem Espírito Santo de Deus com tua graça e tua bênção sobre todos nós. Peço Espírito Santo, você está precisando de uma iluminação, está se sentindo numa encruzilhada, está se sentindo no ambiente do trabalho com problemas sérios, rejeição, brigas, discórdias, desavença. Espírito Consolador, Espírito de Defensor, Espírito da Verdade, Espírito da Plenitude, recaia sobre nós. Vem Espírito Santo e renove a face da terra. Vem Espírito Santo e faça em nossas vidas um novo Pentecostes. Vem Espírito Santo nos iluminar. É a palavra de Deus hoje. É um clamor, o programa inteiro, porque o Evangelho nos fala sobre o Espírito Santo. Então a frase orante de hoje é: vem Espírito Santo renovar a face da terra. Nós só começamos o programa, eu volto já, volte comigo. Querido povo de Deus, conto com a sua audiência. 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

0: Querido povo de Deus, nós estamos no mês de maio, mês de Maria. Ah, como eu gosto deste mês. Como eu tenho memória afetiva deste mês, mês de Nossa Senhora. E nós, exatamente confiando em Nossa Senhora, que é a nossa madrinha, nossa dinda, lá atrás, nós fizemos um compromisso de 18 parcelas de 1.300.000 e pouco por mês. 18 parcelas. E hoje, no mês de maio, nós estamos na 17ª parcela. E eu quero pedir, por amor a Nossa Senhora, ela, Nossa Senhora do Carmo, que será a senhora do lugar da terra prometida. Grava isso. São palavras novas. Ela que será a senhora do lugar na terra prometida. Ela que é a grande madrinha da obra. Ajude-nos. A 17ª parcela. Acesse o site. O site livrouro.com.br. Abra ele. E aí você vai ver as opções de valores. Escolha. Role um pouquinho o seu cursor e você escreve os nomes. Nesse mês mariano, Nossa Senhora, nossa mãezinha querida. E aí você coloca o nome dos seus. Seja o nome de uma graça e uma graça já recebida, seria um ex votos. Seria uma coisa a receber, uma graça a receber, ou simplesmente que o nome de sua família estivesse lá. E eu vejo que muita gente está participando. E eu quero citar aqui, olha, muitas participações de muitos lugares, como por exemplo a Helena, a Rosane, dá uma parada ali, de Francisco Beltrão, ela coloca, depois um filho de Deus de Francisco Beltrão, uma filha de Curitiba, a Maria Correia dos Santos de Curitiba, oração pela família Correia, Rodrigues Santos, João Dantas das Souza, Curitiba também, e assim as pessoas vão colocando, louvado seja Deus. Então, meu apelo, a senhora do lugar, Nossa Senhora do Carmo, faça sua adoção, 17ª parcela. Gabriela, que a paz de Jesus esteja com você.
1: Oi, padre, bom dia.
0: Bom dia.
1: Que emoção conversar com o senhor.
0: Deus abençoe, prazer todo meu. Você fala de onde?
1: Eu falo de São Vicente, área continental de São Vicente.
0: Estado de São Paulo.
1: Baixada Santista.
0: Ah, Baixada Santista. Como é que você me acompanha?
1: Aqui em casa a gente acompanha pela televisão, no YouTube. A gente acompanha pela Evangelizar e às vezes pela rádio Guadalupe.
0: Tá certo, gente. Quero lembrar que ali toda a Baixada Santista, através de Santos, nós temos a TV Evangelizar 50.1. Toca a corneta, sacristão. TV Evangelizar em Santos 50.1. Avise o pessoal. Diga lá, Gabriela.
1: Ô, padre, eu tô ligando hoje para dar um testemunho.
0: Por favor.
1: E também para um pedido de oração.
0: Então vamos começar pelo testemunho.
1: Padre. Eu sempre tive o sonho de ser mãe. Sempre, a minha vida inteira. Eu nasci para ser mãe. Mas aí aconteceu que eu não casei, o tempo foi passando, a idade foi chegando. E eu tive alguns problemas no útero. Aí eu perdi o útero. Fiquei muito doente, padre, muito triste, muito depressiva. Aí fiz tratamento psicológico, psiquiátrico. Para mim, na minha cabeça, a maneira de ser mãe era só biologicamente.
0: Gerando no útero.
1: Isso. E como eu não casei, a gente foi uma pessoa muito religiosa e não quis tentar de outra maneira. Aí eu fiz terapia e tudo, e a minha psicóloga sempre com esse sofrimento, essa coisa no coração de que não tinha conseguido ser mãe.
0: Sim.
1: E ela sempre falava pra mim que não existia só essa maneira biológica de ser mãe, que eu poderia optar pela adoção. E ela também me falou várias, assim, pessoas que ela conhecia e tinha adotado, e era tão feliz com a adoção. Mas, assim, eu ainda não sentia no meu coração. Então, eu orei muito, pedi muito a Deus. E Deus foi plantando essa sementinha da adoção no meu coração, devagarinho,
0: certo.
1: Devagarinho. Aí, um dia, eu cheguei e falei pra minha psicóloga, olha, eu tô preparada. Eu vou dar entrada com a documentação.
0: Olha aí.
1: Aí, arrumei tudo em 2022, janeiro de 2022, já comecei assim. Aí, entreguei a documentação, tava assim, ainda tava na pandemia, né, naquela transição.
0: Sim.
1: Arrumei toda a documentação, entreguei. Aí depois eles me chamaram um tempo depois, finalzinho do ano, me chamaram para fazer as entrevistas e vieram na minha casa, reviraram a minha vida de perna pro ar. Nossa, padre, eles deixam a gente assim, sem roupa quase.
0: Nossa, uma pesquisa grande, filha?
1: É uma pesquisa muito grande, padre. Eu entendo também, porque hoje em dia a maldade é muito grande, né?
0: Verdade.
1: E aqui em casa era eu, minha mãe e meu irmão. Então eles vieram em casa e conversaram com a minha mãe, e chamaram meu irmão lá na vara da infância para entrevista, me chamaram também várias vezes, e fizeram entrevista online e tudo. Aí a gente passou por esse crivo todo, graças a Deus. Amém. Aí eu fui habilitada.
0: Opa!
1: Aí, padre, com 1 ano e 4 meses que eu tinha de habilitada, e eu sempre tinha aquilo no meu coração, oh, meu Deus, eu tinha certeza, padre, que eu ia ser mãe. Eu tinha certeza absoluta. Eu falava assim pra minha psicóloga, eu só não sei quando, mas eu tenho certeza que Deus vai me dar essa graça de ser mãe, a minha filha vai vir. Eu falava assim, Carla, quando eu dirijo, às vezes eu escuto o barulho da chupetinha da criança atrás, no banco de trás, acho que eu tô doida. Ela, não, isso daí é vontade mesmo.
0: Isso.
1: Aí, padre, um dia eu tava no serviço, isso foi em outubro de 2024. Eu tava no serviço, aí eu abri pra fazer o diário online, aí quando eu olho no e-mail, a vara da infância me chamando. Padre, nossa, eu fiquei tão feliz, padre. Uma felicidade. Mas eles não falavam o que era, eles só marcavam um dia.
0: Sim.
1: Aí eu liguei pra. Mandei mensagem pro assistente social. Aí eu falei pra ela o que tinha acontecido. Ela falou assim: ah, deve ser só uma atualização de dados. Aí eu esfriei, padre.
0: Entendi.
1: Mas eu falei assim: eu vou lá ver o que tá acontecendo. Aí foi no dia certo. Aí cheguei lá, elas enrolam, né, padre? Aí começaram a me perguntar novamente da minha vida: se eu tava sozinha, se eu tinha alguém, se eu ainda morava com a minha família. Eu não, tô tudo igual. Aí me falaram assim, é porque a gente tem uma criança aqui pra você, Aisla. Ai, padre, meu Deus do céu, a maior emoção da minha vida.
0: Eu imagino.
1: É, aí eu falei, você quer conhecer a Aisla? Eu falei, é tudo que eu mais quero na minha vida. Padre, quando essa criança entrou, eles trouxeram, eu falei, essa menina é minha filha.
0: Oh, meu Deus.
1: Ela já era minha filha. Antes dela chegar, padre, ela já era minha filha no coração.
0: Acredito.
1: Aí eu peguei a Isla no colo. Parece que ela tinha sido minha filha a vida inteira, padre.
0: Entendi.
1: E eu sempre falo que a Isla é o grande presente de Deus pra mim.
0: Como é que é o nome dela?
1: Isla, é um pouquinho difícil, né,
0: como?
1: Padre?
0: Soletra pra mim.
1: É Aisla. Ela já veio com esse nome.
0: Aisla. Tá certo. É. Já veio com esse nome.
1: Já veio com esse nome. Eu não quis trocar, porque ela atendia como Aisla. E ela tem o rostinho de Aisla, padre.
0: Teu coração. São teus olhos, teu coração materno, que é grande. É.
1: Aí, padre, aí a gente fez a aproximação, mas foi tudo muito rápido. Ela veio pra casa. Dia 30 de outubro ela já estava em casa, de 2024.
0: Então diga assim, a Aisla. É um milagre de Deus na minha vida.
1: É um milagre de Deus na minha
0: graça
1: vida.
0: Graça alcançada.
1: Graça testemunhada.
0: Toca
1: o sino sacristão.
0: Isso! Querida, você falou que ia fazer um pedido de oração, o que é?
1: É, o pedido de oração que eu peço, padre, porque nesse meio tempo, depois da vinda da Aisla, agora dia 20 de fevereiro, eu perdi a minha mãe, né?
0: Meus sentimentos pela perda.
1: Depois que a Aisla chegou, minha mãe aproveitou um pouquinho, mas foi ficando muito doente, e agora ela veio a falecer. Então eu costumo dizer que Deus preparou tudo.
0: Como é o nome dela?
1: Onilda.
0: Tá.
1: Eu sabia que ia ser muito difícil eu viver sem a minha mãe, porque ela sempre foi muito minha amiga. Então ele me deu a Aisla de presente, que é pra eu ter força pra viver sem ela, né?
0: Então vamos rezar pra dona Onilda, né? Essa é a intenção.
1: É.
0: Né? Tá bom.
1: E ela sempre escutou muito seu programa, viu, padre? Ela sempre foi muito fã de escutar o seu programa. Meu irmão aqui em casa, todos nós.
0: Tá bom.
1: As suas músicas é direto.
0: E que ela, obrigada, dona Nilda, no céu, interceda por nós. Obrigado pelo seu testemunho, gente. Testemunho muito forte. Por quê? Porque isso estimula a adoção. Se não é possível uma gravidez biológica, você viu que maravilha, que bênção de Deus na vida da Gabriela? Que Deus abençoe a São Vicente, São Paulo, pelo YouTube, também TV Evangelizar Santos. Ajude a anunciar canal 50.1, Bispo Dom Joaquim Giovanni Mol, Guimarães, Diocese de Santos. Eu volto já, volto com a leitura Orante de Jó, volte comigo. 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

0: Você já passou por uma livraria ou propositalmente vá e adquira o livro Inabalável. Com fé, a tempestade vai passar. Você tem visto nos últimos dias, mas já faz tempo, né? Que eu tenho trabalhado, tenho provocado sobre o porquê deste livro. Como compreender a partir de Jó, e nós estamos no próprio livro de Jó. Pense com carinho. Quero lembrar, enquanto você vai abrindo, que se você caiu de paraquedas, nós hoje iremos para Jó, capítulo 2, do versículo 1 a 10. Combinado? Então, quero lembrar a você que você pode fazer ecoar o que a palavra de Deus tem tocado no teu coração. Essa questão não importa. Se você tem ali salmos, pode ser, que eu acho que Jó ainda não chegou, mas pode ser de salmos que muita gente mandava. Mas o texto, vá abrindo a tua Bíblia, Jó capítulo 2, do versículo 1 a 10. Por favor, sacristão.
1: Aqui é Regiana. Eu moro em São José dos Pinhais e gostaria de dar um testemunho. Hoje, na hora que o senhor estava lendo o Salmo 121, em um momento da leitura, o senhor parou e falou para todos nós que parasse de fazer o que estivéssemos fazendo. Isso. E erguesse nossas mãos e abençoasse os nossos filhos, pedisse proteção. Isso. A Deus, livramento. Eu parei, que eu estava lavando louça, e ergui as minhas mãos para o céu e pedi um livramento para meus três filhos. Amém. E para o meu marido. Pedi que Deus abençoasse e protegesse meus filhos que andam de moto, trabalham. E hoje, na saída do trabalho, meu filho saiu do trabalho e olhou para a rua e não olhou para o outro lado e saiu. E veio outro motoqueiro e os dois bateram. Meu filho caiu, machucou um pouco a perna. O prejuízo foi mais material do que físico. Então eu estou dando testemunho para agradecer. Amém. O livramento de Deus naquela
0: Olha
1: hora.
0: Aí,
1: porque eu ergui minhas mãos, orei e pedi a Deus. E meu filho teve o livramento. O bem material a gente conserta.
0: Isso.
1: Mas a vida não.
0: A vida
1: então
0: preservada.
1: Eu estou aqui para agradecer e dizer que eu gosto muito da leitura orante.
0: Amém.
1: E toco o sino sacristão.
0: Deus abençoe, Regiane, de São José dos Pinhais, Rádio Evangelizar, Rádio Clube FM, TV Evangelizar, Canal 16, Net 13, São José dos Pinhais, que pertence à diocese, o bispo Dom Celso Antônio Marchiori, Bíblia aberta, cartilha de oração, vamos lá, gente.
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0: Jó. Padre, eu tô impressionado com Jó, eu imagino. Então você vai contar pra mim, vai lá. Hoje, a segunda prova de fé de Jó, capítulo 2, versículo 1 seguinte, eu não sei onde vai parar. Chegou de novo, você lembra de sábado? Padre, eu não lembro, não lembro nem o que eu comi ontem, nem hoje. Então vamos lá. Jó que disse, nu nasci sem nada e sem nada vou morrer. O Senhor deu, o Senhor tirou, louvado seja Deus. E terminou esse texto dizendo, assim, apesar de tudo o que havia acontecido, Jó não pecou, nem pôs a culpa em Deus. Capítulo 2, versículo 1. Chegou de novo o dia em que os servidores celestiais vieram apresentar-se diante de Deus. O Senhor e Satanás também veio no meio deles. O Senhor perguntou a Satanás, está aqui, de onde você vem vindo? Satanás respondeu, estive dando uma volta pela terra, passeando por aqui e por ali. Capítulo 2, versículo 3. Aí o Senhor disse, você viu meu servo Jó? No mundo inteiro não há ninguém tão bom, tão honesto como ele. Ele me teme e procura não fazer nada que seja errado. No entanto, você me convenceu e eu deixei desgraçar Jó, embora não houvesse motivo. Por isso mesmo, assim, ele continuou firme e sincero como sempre. Vou contar em palavras simples. Os seres celestiais se apresentaram diante de Deus e Satanás estava junto. Deus pergunta a Satanás: de onde você vem? Ele disse: eu estava andando pela terra, por ali e por aqui. Deus disse literalmente: você viu como meu servo Jó? Não há ninguém tão bom, tão honesto como ele. Ele teme e procura não fazer nada de errado. No entanto, olha o que Deus diz: eu permiti, Deus permitiu. O diabo não pode contra nós, tem que ter a permissão de Deus. Isso é teológico. Embora não houvesse motivo, por isso mesmo, mesmo assim, ele continua firme e sincero como sempre. Satanás é o Satanás, né? Não preciso fazer comentário. Satanás disse: é só tocar na pele dele para ver o que acontece. As pessoas não se importam de perder tudo, desde que conservem a própria vida. Agora, se estenderes a mão e ferires o corpo dele, verás como ele, sem nenhum respeito, te amaldiçoará. O Senhor disse a Satanás: pois bem, faça o que quiser com Jó, mas não o mate. Aí Satanás saiu da presença do Senhor e fez com que o corpo de Jó ficasse coberto de feridas horríveis. Eu digo que sempre foi identificado aqui a lepra, desde as solas dos pés até o alto da cabeça. Jó sentou-se num monte de cinzas, pegou um caco para se coçar. Fique com essa cena, tem uma imagem, e eles vão colocar agora. É uma imagem de Jó nas cinzas. Esse pobre homem, praticamente nu. Essa imagem mostra ele cheio de lepra, e era tão grande a dor que ele pegou caco de vaso para se coçar. Ele está nas cinzas. Então a primeira grande prova, a lepra. Porque Satanás disse: as pessoas até aceitam perder tudo, mas conservar a vida. Pela vida, são capazes de tudo, até amaldiçoar-te, Deus. Aí Satanás saiu da presença do Senhor e fez, tô retomando, com que o corpo de Jó ficasse coberto de feridas horríveis, desde a sola dos pés até o alto da cabeça. Jó sentou-se num monte de cinzas, pegou um caco para se coçar. A mulher disse a ele: você ainda continua sendo bom. A mulher de Jó: amaldiçoe a Deus e morra. Amaldiçoe a Deus. Olha o conselho da mulher: você ainda continua sendo bom? Amaldiçoe a Deus e morra. Jó respondeu, depois do intervalo. Forte, né? Forte. Nós voltamos já. Volte comigo.
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0: Na continuidade, a mulher disse: você ainda continua sendo bom, amaldiçoe a Deus e morra. Jó respondeu: você está dizendo uma bobagem. Se recebemos de Deus as coisas boas, por que não vamos aceitar também as desgraças? Assim, isso vai se tornar praticamente um refrão. Assim, apesar de tudo, Jó não pecou, nem disse uma só palavra contra Deus. Amanhã eu vou refletir melhor sobre a mulher. Agora, volta a imagem de Jó com cacos de vaso. E se você tem, e eu sugiro que tenha, o livro, porque ele é forte, não é para fraco ler, não. Inabalável. Na página 67 diz: duas formas de reagir à dor. Continuando quando achamos que nada mais poderia piorar na situação de Jó, eis que sua esposa se manifesta em tom desesperado e blasfemador. Ela aparece apenas uma vez e, mesmo com poucas palavras, deixa uma marca profunda. Por ora, por hoje, na leitura orante, fique com essa imagem de um homem ressequido, quase esquelético, que Satanás obteve a permissão de ter lepra, tinha perdido tudo. Mas o nosso refrão: apesar de tudo, Jó não pecou, nem disse uma só palavra contra Deus. Fique com a pergunta: diante de uma doença grave, incurável, como você reagiria diante de Deus? Amém. Continuamos amanhã. Charlene, que a paz de Jesus esteja com você.
1: Padre, sua bênção.
0: Deus abençoe. Você estava escutando, filha?
1: Sim, estou.
0: Gente, não, escutando o que eu estava lendo de Jó?
1: Sim, escutei.
0: É forte, não é não, filha?
1: Muito.
0: Essa leitura não é para fraco, não. E também não. O livro Inabalável não é para gente fraca, não. É para ler e refletir mesmo. Você fala de onde? Vamos mudar de assunto. Vamos lá. Charlene, você fala de onde?
1: Eu falo de Laguna, Santa Catarina.
0: Meu abraço, Santa Catarina. Como é que você me acompanha ali em Laguna, filha?
1: Na Rádio FM.
0: Meu abraço, Rádio FM. Acho que é Garibaldi, não é?
1: Isso.
0: Diga lá, minha filha. O que você quer partilhar?
1: Padre, eu quero pedir oração assim para o meu filho, que está nesse vício de jogos no celular. Está acabando assim com a aprendizagem dele na escola.
0: Entendi. Quantos anos ele tem?
1: 14.
0: E como é que você percebeu que ele está com jogo no celular?
1: Porque na escola, né, ele tá acabando tirando notas baixas.
0: Tá bom. A escola te chamou?
1: Isso, eu fui chamada.
0: Você tem marido?
1: Não.
0: Você o cria sozinho?
1: Sim.
0: Tá bom. Parabéns por cuidar, Só que eu vou chamar a tua atenção. Ele é de menor. Você não tem força suficiente de pegar esse celular dentro de casa e dizer: aqui, você vai ter 40 minutos ou uma hora para o celular e pedir para alguém bloquear os jogos. Mulher, você é mãe, você não é amiguinha dele, não. Não tô te faltando com respeito. Mas que você tem que dar uma chamada, não é bater, não. Chamada no tento. Na escola, eles não podem deixar ver celular, não pode. Você sabe que é uma regra, pelo menos eu sei no Paraná que não pode. Meus afilhados dizem que se pegar com o celular, eles tomam o celular. Então é sinal que você está sendo frouxo em casa.
1: Não, ele não leva pra escola. Ah, ele tudo joga bem. Em casa.
0: Mas e você deixa, mulher? Corta. Mas se ele joga.
1: Não, eu não deixo, mas ele, eu escondo pelo ar, ele vai lá e pega novamente.
0: Não, Charlotte. Charlene, não. Na pior das hipóteses, corta a internet. Quem paga a internet?
1: Eu.
0: Então. Você quer, você tá vendo o teu filho nos jogos? E quais são suas atitudes? É um de menor, não se esqueça disso. Ele, no mínimo, pode não dizer, mas ele espera de você que você seja mãe e que mostre para ele o que é certo e errado. E você está se omitindo nisso.
1: Sim.
0: Eu vou rezar por ele, mas você tem que ajudá-lo.
1: Tá bom.
0: Entendeu, Chalene? Não ficou bravo comigo, não, né?
1: Não, não.
0: Você tem que chegar, não tem essa história de vai pegar o celular. Pegou escondido? Castigo. Vai ficar 2 dias sem celular. Se preciso for, vende esse celular. Se preciso for, quebra esse celular. Se preciso for, corta. Seja radical. Ou você me obedece dentro de casa, ou eu vou cortar a internet e pronto. Filha, não é judiar, é formar, é educar. Mas às vezes o remédio é o único remédio amargo que faz o efeito. Talvez por você ser uma mãe que só solteira, desculpa a palavra, ele começa a querer dar de galinho. 14 anos não deixa ele cacarejar muito alto, não. Tá bom,
1: tá
0: filha?
1: Bom. Tá bom, então.
0: Não ficou chateado comigo?
1: Não, não.
0: Vou rezar uma Ave Maria com você. Vamos rezar juntos. Ave Maria, cheia de graça, o Senhor é convosco. Bendita sois vós entre as mulheres. E bendito é o fruto do vosso ventre, Jesus. Santa Maria, Mãe de Deus, rogai por nós, pecadores, agora e na hora de nossa morte. O que eu falei para Charlene, que sirva para todos. Laguna Santa Catarina, Rádio Nova Garibaldi FM, diretor Dilmara Fernandes, Dom Adilson Pedro Buzin, da Diocese de Tubarão. Escute esse testemunho, por favor.
2: Luz de Paineiros, Minas Gerais, que sou muito devota a
0: Opa.
2: Jesus da Santa Chaga.
0: Que bom.
2: Eu não perco o texto da Santa Chaga todos os dias. Eu tenho um testemunho de dar sobre a minha filha. Ela teve um câncer e tirou o útero, colo do útero, ovário. E agora, no final do mês passado,
0: Sim.
2: eu acompanhando o texto da Santa Chaga, eu fiz um propósito. Que Jesus da Santa Chaga livrasse ela, que ela não estava com essa doença de novo, não. Ela foi lá, fez a ressonância, graças a Deus, para
0: Amém.
2: A honra e glória do Senhor, ela não tem nada. Graças a Deus. Eu tenho muita fé em Jesus da Santa Chaga. E agradeço ao senhor Padre Reginaldo Manzotti para estar todas as tardes em nossas casas. Mas muito obrigada.
0: Deus
2: nosso
0: abençoe.
2: Cristão.
0: Deus abençoe, querido.
2: Chaga. E agradeço ao senhor Padre Reginaldo Manzotti para estar todas as tardes em nossas casas. Mas muito obrigada.
0: Deus
2: nosso
0: abençoe.
2: Cristão.
0: Deus abençoe, querida Lourdes, de Paineiras, Minas Gerais, lá é Diocese de Luz, Dom José Aristeu Vieira. Gente, eu quero dizer para você, fique atento nas redes sociais. Atenção, toca a corneta, sacristão, bem forte. Põe pulmão nisso aí, sacristão. Fique atento nas minhas redes sociais, principalmente no Instagram, para não perder nenhuma missa que vai acontecer na peregrinação de Pentecostes. Eu já aproveito dizer, vai lá, se inscreva no Instagram, acione o sininho. No Instagram eu sempre vou colocar os horários e os links da transmissão da missa. Por que que o senhor não fala aqui? Porque, gente, na viagem há muita inconstância, fuso horário diferente, às vezes chegamos atrasados. Então acompanhe no Instagram os horários, o local, a intenção da missa da peregrinação agora de Pentecostes. No Instagram você vai saber o horário. No YouTube Padre Manzotti, não esqueça de se inscrever, você vai acompanhar ao vivo as missas direto de toda a peregrinação de Pentecostes. Eu vou pro intervalo e eu volto. Nós voltamos, amado povo de Deus, com a novena Jesus das Santas Chagas, curai meu coração. Voltamos já.

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Meus amados, hoje é aniversário da rádio Cidade FM, Itapurá, Mato Grosso, Cultural AM, Rolândia, Paraná, Cultura FM, Naviraí, Mato Grosso do Sul, Onda Nova FM, Relvado, Rio Grande do Sul e Santa Fé FM, Santa Fé, Paraná. Também aniversário da rádio, da TV, TV Evangelizar de Arco Verde, Pernambuco e Sersum Turvo Santa Catarina. Aniversário do senhor Arthur, que entrou na nossa família. Deus abençoe, senhor Arthur, com muita graças e bênçãos do céu. Aniversário foi ontem, a lembrança faço hoje. 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Depois iremos a Viena, a capital da Áustria. Iremos até Olomouc, na República Tcheca, Cracóvia, uma cidade que é patrimônio mundial da Unesco, e é lá que tem o convento de Santa Faustina Kowalska, onde tem os restos mortais de Santa Faustina e o quadro de Jesus Misericordioso. De lá, nós iremos para Częstochowa. Częstochowa é o santuário da Mãe Morena, rainha da Polônia, um santuário do século XVII. Iremos de lá para Wadowice, onde São João Paulo II viveu os primeiros anos de sua infância. E depois vamos ao centro, um lugar muito marcante, inesquecível, uma experiência única, concentração, os campos de concentração de Auschwitz. Entre em contato conosco, ainda dá tempo. Vamos juntos, 419-8753-3300. Escute esse testemunho. Sua bênção, Padre Reginaldo, e veio com fotos. Venho por meio desta carta testemunhar uma grande graça alcançada na novena de Jesus das Santas Chagas. No dia 19 de maio, meu sobrinho Mateus Henrique, com apenas 2 meses, engasgou e sofreu uma parada respiratória com convulsões. Clamei a Nossa Senhora e Jesus das Santas Chagas. Consegui reanimá-lo e fomos às pressas ao hospital. O quadro se agravou. Ele precisou ser transferido para a CTI em Belo Horizonte, mas não havia vaga disponível. Os médicos alertaram que se não conseguisse atendimento rápido, ele não resistiria. Com muita fé, confiei que Mateus não estaria sozinho. No dia seguinte, conseguimos a vaga. Ele foi entubado, passou por uma traqueostomia, permanecendo 1 mês na CTI. Os médicos suspeitaram que a doença rara e disseram que se sobrevivesse, ficaria sem movimento, sem falar, sem andar. Mas por intercessão de Nossa Senhora e Jesus das Santas Chagas, o impossível aconteceu. Hoje, Mateus tem 3 anos. Corre, brinca, fala e se desenvolve como toda criança. Padre, ele ainda tem traqueostomia, mas não faz uso de medicação. Faz acompanhamento, fonoaudiologia. Eu só tenho a agradecer a Nossa Senhora e a Jesus das Santas Chagas. Toca o sino, sacristão! Quem escreveu? Manuscrito. Tá aqui, ó, finalzinho da carta. Ah, tem aqui até o exame médico aqui, ó. Quem escreveu foi Isabel, de Santa Maria, Minas Gerais. Deus seja louvado. Isso aqui vai pro nosso arquivo, gente. Juntos, vamos à novena novena Jesus das Santas Chagas, restaure o meu coração, hoje, quarto dia. Deus de misericórdia e renovação, venho diante de ti com o coração em ruínas, clamando por teu sopro de vida sobre o que se quebrou. Restaure em mim o que o tempo desgastou, o que a dor silenciou.
e que a esperança esqueceu. Onde há cansaço, traz vigor. Onde há ferida, derrama cura. Onde há vazio, preenche com sentido. Refaz meus passos, reconstrói meus sonhos, renova a minha fé. Tu és o Deus que faz tudo novo. Então, faz de mim um novo ser, com raízes mais profundas, com amor mais inteiro, com paz que não se abala. Jesus das Santas Chagas, restaurai meu coração. Jesus das Santas Chagas, restaurai meu coração. Jesus das Santas Chagas, restaurai meu coração. Amém. O Senhor esteja convosco. Ele está no meio de nós. Abençoai, Senhor, a água, a roupa dos enfermos, as fotos de família e os remédios. Abençoai esta semana. Por intercessão de Nossa Senhora, no mês de maio, Jesus das Santas Chagas abençoe Pai, Filho e Espírito Santo. Amém. Eu sou da Luz. Eu me despeço com o clipe YouTube Padre Manzotti. Evangelizar é preciso.

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1: Ô, gente linda do meu coração, bom dia pra você. Tô chegando, viu? Bora que o bom dia tá no ar a partir de agora. Bom dia pra você. Boa segunda-feira, gente. Você esqueceu que hoje é segunda-feira, primeiro dia da semana. Tá trabalhando desde cedo, tá tão ativo desde cedo, né? Que já perdeu as contas, que a gente tá só começando essa semana boa. Como é que foi seu final de semana? Foi bom? Ah, eu quero que seja ainda mais feliz ao longo do dia. Eu quero que essa semana seja uma semana de promessas realizadas, de respostas, de coisas boas. Vai ser uma das melhores semanas da sua vida, pode ter certeza, viu? Você vai alcançar todos aqueles objetivos, viu? Pode ter certeza, porque Deus é contigo, te deu um final de semana, te deu um novo dia, tá te dando essa oportunidade, então por que duvidar? Tenha fé em Deus que tudo vai dar certo, viu? Ó, até 3 da tarde, estamos juntos aqui na Recife. Deixa eu dar um bom dia. Eu gosto desse bom dia, é bom, né? E é bom é ter você aqui todos os dias. Obrigado, viu, pelo carinho de sua audiência. Bora que eu quero você no WhatsApp da Recife. Você já tem nosso WhatsApp 973414765 pra você mandar seu áudio, pra você pedir sua música, manda aquele áudio bem bonito com a sua voz linda, coisa linda do meu coração. Aproveita, manda alusão também pra quem você quiser. Bora começar a semana em casa, no trabalho, em todo lugar. Eita, não. Menos é mais. Pra gente começar o programa, vem, chega.

Recife, a minha paixão, Manuzinha Batidão, aqui no nosso Sucessão. Gostou, né? Bom dia, tá no carro, é? Receba nosso carinho, nosso abraço. Obrigado pelo carinho. Você, amigo motorista de aplicativo, você, taxista, você do transporte, que se liga na gente todas as manhãs. Bom dia. 11:08, já já tem kit Recife, viu? Se liga aí.

Recife, som da Rafaela Santos e da Ludmilla. Que pancada, né, gente? As duas divas juntas aqui na programação da Recife. Ó, 973414765. Tô esperando seu áudio. Eu quero ouvir sua voz. Pede tua música, vai. 11:20 da manhã. Tá curtindo Luan Santana? Olha o marrom. Você pediu, a gente toca. Ó, tô esperando você no meu Instagram também. @NanoAlves. Tu já me segue? Segue, Naninho? Segue eu. @NanoAlves e manda mensagem pra mim, tá?

Recife, som do Pablo, você pediu, a gente toca Choro na Chuva, boa demais, né não? 11h25 agora, nessa segunda-feira, 11 de maio, começando a semana. É sério, Natan e Anitta? Já tem kit Recife, camisa nova da Recife, garrafinha pra você se hidratar. Eu sei que você quer, você merece e você vai ganhar, viu?

0: Recife, Batista Lima, te amo, que música fantástica, boa demais, né? Ó, bom dia pra você que tá de rádio ligado na gente, coisa boa, obrigado, viu? Deixa eu mandar bom dia aqui pra Creuza, tá no Ibura, já mandou mensagem aqui no Instagram. Ô Creuza, beijo pra você, obrigado. Josiane, tá onde? Tá em Garaçu. Alô, Manuel Francisco, bomba do Emetério, um abraço pra você. Como é que é o aniversário dela de quem? Vou tentar ler aqui, Emanuel. Já eu dou esse recado pra você. Quem mais tá curtindo a gente? Francineide Maria, o Júnior de Prazeres. Forte abraço, viu, querida? Ah, porque ele mandou aqui que era aniversário de quem? Daqui a pouco eu dou esse recado, só não vou conseguir ler tudo agora. Mas a Eliane Maria tá curtindo a gente no Jiquiá. Alexandra Maria tá no Bom Gi. Forte abraço. Um abraço a todos aí no Bom Gi. O Gideão Manuel. Cristiano Pereira, Tartaruga, tá em Carpina. Tá curtindo a gente, dona Ana Vicente, São Lourenço da Mata, um cheiro, viu? Obrigado pelo carinho. 11:31.
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0: Jogador Hulk de 39 anos está de casa nova. Finalmente o atacante foi oficializado no Fluminense. Mas tem um detalhe, ele só poderá jogar após a Copa. Contrato com o clube carioca vai até dezembro de 2027.
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2: Olá, Recife FM, aqui é o Gabriel Renan do Curado 4. Gostaria de ouvir Melody Léo Santana, Deslizar. Ofereço essa música a todos os ouvintes.
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0: Recife, Priscila Senna e Pablo, uma ótima manhã pra você. Agora 11h46. Ó, você pediu, a gente toca. Pede no nosso WhatsApp, viu? 97341-4765. Matheus Fernandes e Menos é Mais.
1: É foda. É complicado, é bom demais, meu.

0: Rafi, ótima tarde pra você, meio dia em ponto agora. Olha, de abraçar quem tá ligado aqui, Bernadette Maria, de Afogados, ô Bernadette do meu coração, cheiro pra você, obrigado, viu, pelo carinho. Ah, o Ítalo José tá onde? Tá em Piedade, um abraço pra você. Alô, Tâmara, de Aguazinha, também ligado, abraçando seus filhos, né, o Juvenal. E a Thaliazinha, beijo. Maria Vera Lúcia, tá em Cavaleiro. Rafael Silva, tô aqui ligado, Nano. É Maranguape 1 em Paulista. É atento. Tá aqui no Instagram. Ó, você já me segue aqui no Instagram? Arroba Nano Alves. Me segue aqui no Instagram, manda tua mensagem. Deixa eu abraçar aqui a Janete Ferreira, Creuza. A Mimi Ângela Souza, cheiro pra você, obrigado. A Rose também. Tô em Garanhuns, Nano, ouvindo a Recife. Adriana Souza, cheiro pra você. Carli, quem mais? Eliana, a Sarinha, ô Sarinha, tá onde? Casa Amarela, tá curtindo a gente, obrigado, viu? Tem kit Recife? Tem, pra você que ouve a gente o tempo todo, você sabe que quem ouve mais, ganha sempre muito mais, ó, e eu quero já agradecer, viu? O carinho de sua audiência e você que acompanha a sucessão aqui com o Naninho, das 11 da manhã às 3 da tarde, sucessão de sucesso. Se alguém lhe perguntar que rádio se ouve, você diz assim, ó, escuta a Recife de manhã, de tarde, de noite, o tempo todo. Obrigado, viu? De coração, receba nosso carinho, é sempre bom estar do seu lado e a gente fica aqui com o coração batendo forte demais, viu? Obrigado, obrigado por você que ouve em casa, no trabalho, em todo lugar. Vou te dar kit Recife já já por causa disso, meio dia e um.
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0: Recife, meio-dia 16.
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Recife, Maiara e Maraíza, ótima manhã, aliás, ótima tarde, Naninho, meio dia e 20 agora, ó, já tem kit Recife e eu vou te dar esse kit Recife com camisa nova pra você passear e mostrar pra todo mundo que você veste nossa camisa nova e garrafinha também, que tá um show essa camisa, aliás, a garrafa nova da Recife, né, pra você se hidratar, correr, pedalar. Né? Mostrando aí. Eita, você merece. Meio dia 21. Já eu te dou esse kit, hein?

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0: Luziane Martins, aqui na Recife, a sucessão rolando 12:32. Obrigado, viu, pelo carinho de sua audiência. Ó, intervalo rápido, eu volto já.
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0: Essa segunda-feira boa. Segunda-feira gostosa, abençoada, feliz pra você. Meio dia 34, ó, Teuzinho. Tá dirigindo agora? É, tô vendo você. Dá um toquinho no volume aí. Faz aquele vídeo, aquela selfie dançando assim. Eu tô ligado na Recife, que eu quero ver aqui, vai. Me marca, tá?

Recife, Natson Ferinha, aqui na nossa tarde gostosa da Recife. É o Sucessão que tá rolando. 12:40, manda teu áudio aí no WhatsApp, pede tua música 973414765. Eu sei que você tá de boa. É horáriozinho do almoço, aquela hora boa de relaxar. Então vem, chega, cola na Recife, sente o clima aí da Botecoterapia. Vem.

0: Recife, sonzão da Luane Vital, 12:46, agora boa tarde, vem de zap.
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2: Aqui da Beribeira, eu quero uma música de Leonardo Sobra, mãe, minha Recife, minha paixão.

0: Recife, a minha paixão. E aí a música Mãe, um pedaço do céu, clássico de Leonardo Sullivan, lançado em 1986, né, gente? Memorável demais. E ontem foi uma das mais ouvidas, né? Nas homenagens feitas às mamães. Coisa linda demais. E o ouvinte pede, a gente atende sim. E ó, agora é hora de prêmios. Tá valendo o kit Recife. Primeira pessoa que ligar agora, 3413-7117, fatura kit Recife. Tem kit com camisa, mais a garrafa que é mais que um squeezer. Não vou chamar essa garrafa de squeezer, gente. Essa garrafa pra você se hidratar, que é linda demais, personalizada, tá? Vai ser sua. Pra isso você vai ligar agora, 3413-7117. Primeira pessoa que ligar fatura esse kit, eu trago já o resultado. 12:51, corre aí.
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0: Recife, Dilcinho, calma, respira, muito boa essa, né? Ai, ai, ai, ó, tem intervalo rápido, eu volto já já, são 2 minutos apenas, pode contar aí que eu volto, 1 e 6.
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Cacifes, é vaqueiro, DNA do mato. Uma ótima tarde pra você. 1h24, já tem resultado do Kit Recife. 1h24, ótima, excelente tarde pra você.

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0: Recife, agora 1h33, excelente tarde pra você que tá curtindo a gente. Deixa eu mandar um abração pro Adriano, que tá ligado na Recife. Forte abraço pra você, amigo, tudo de bom, tá em Nova Descoberta, tá ligado aqui no som bom da Recife. Ó, quem mais? Tá por aqui também o Anderson José, a Mariana. Ô Mari, obrigado, viu, pelo carinho. Tá curtindo a gente aonde? Na Encruzilhada, né? Mandou mensagem aqui, tá ouvindo a Recife desde cedo. Obrigado, viu, pelo seu carinho, sempre colado, ouvindo a gente, coisa boa. Deixa eu mandar um abração também para o Esdras José, motorista de aplicativo. Tudo de bom para você. Quem mais? O Artuzão de Água Fria. Dali, Arthur, meu querido. Forte abraço, viu? Sempre colado. Ah, o Ramos de Najá, tá ligado? Tá ouvindo a gente? Um abração grande, Ramos. O Ramos de Najá. Eu sempre achava que Najá era o nome de algum lugar. E Najá é a sua esposa, né? Foi o danadão que me explicou, viu? Só explica, fala esse negócio direito. Um abraço aos amigos aí da TLK no Jordão. Ah, todo mundo ligado. Renilson Ramos, Thaísa, querida, obrigado pelo carinho sempre. Fábio, meu padinho, Rebeca, Yuri, Nelson e o Carlos, minha burrinha, né? Galera boa da TLK aí no Jordão. Todo mundo ouvindo a gente. Já já tem resultado do kit.
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0: De volta 1h37. Sucessão rolando por aqui nessa segunda-feira.

0: 1h49.
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3: 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Beijão, amor.

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0: É assim ou não é, Gaipu? 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

Recife, som da Priscila Senna e do Pablo. Ah, que fantástico, gente. Música boa demais, né? Não me faça chorar. Excelente tarde pra você de segunda-feira. O que você tá fazendo em plena segunda-feira? Fala pra mim, manda um WhatsApp pra gente, vai. 2:13, Silvânia e Berg. Duas paixões.

0: Recife, som do Kill aqui no nosso Sucessão. Boa tarde pra você, agora são 2h31.
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0: Ó, kit Recife com camisa mais garrafa Paula de Assis de Rio Doce, final do telefone 9745. Parabéns, Paulinha do meu coração. Ó, se liga pra ganhar kit Recife durante toda a programação. Vem te embora buscar teu kit, viu? Paula de Assis, Rio Doce, lá das Olindas. Final do telefone 9745, parabéns.
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0: Jogador Hulk de 39 anos está de casa nova. Finalmente o atacante foi oficializado no Fluminense. Mas tem um detalhe, ele só poderá jogar após a Copa. Contrato com o clube carioca vai até dezembro de 2027.
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0: Recife, Rafaela Santos e Ludmilla, as divas, juntos aqui na sucessão, juntas. Ó, você já pediu sua música no nosso WhatsApp? 973414765. É aqui que eu quero você, quero ouvir tua voz. Ótima tarde, são 2h39, vem de zap, vem.
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2: Fala Recife FM, aqui quem fala é Hugo de Candeias. Estou ligadinho na melhor rádio do Brasil. Toca aí pra gente qualquer música de Wesley Safadão. Recife FM, a minha paixão. Aquele

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2: Que música de arrepiar é essa, hein?

Recife, a minha paixão, Dilcinho e Léo Foguete. Gente linda do meu coração. Ó, chegando ao final, nossa sucessão. Eu volto amanhã, 11 da manhã, se Papai do Céu assim permitir. Tá chegando o Gal, tá chegando Ligue 97. Ótima, excelente tarde pra você. 2h56. A gente continua com Maiara e Maraísa aqui.

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2: Ótima tarde pra você, agora 3:04. O nosso Ligue tá no ar nessa segunda-feira boa. Até às 8 horas da noite. Estaremos juntinhos na melhor.
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1: Tô de volta aqui na sua Recife. Primeiro lugar no Ibope, 3:37.

0: Natanzinho Lima, não desliga o telefone. Ótima tarde, agora 3h43.
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0: Meu amor, mande seu áudio, peça sua música, mande beijos e abraços pra quem você quiser. É você que manda aqui na nossa programação e desde já muito obrigada de coração por sua audiência de todos os dias, pelo primeiríssimo lugar no Ibope. Ah, minha gente do nosso Brasil, é tudo bem. Então, obrigada, viu, minha gente? Bora lá, vamos ouvir você pedindo música nessa segunda-feira boa.
2: Olá, eu sou Débora Lima, daqui do Alto da Mina.
0: Oi, Débora.
2: Eu gostaria de pedir a música Três Versões, Priscila Senna.
0: Certo,
2: Recife,
0: paixão.
2: A minha paixão, quero ganhar, hein?
0: Oh, um cheiro, sua linda.

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5: Ótima tarde, já de volta. Primeiro lugar no Ibope, ótima tarde pra você que tá curtindo aqui o nosso som. Já já tem Kate Recife com camisa Squeeze. Ah, você quer? Então fica comigo que daqui a pouquinho eu tenho esse super presentaço pra você. Manda áudio também, pede música no 973414765. Mais uma semana começando e o meu desejo pra você, meu amor, é que você seja feliz, que tenha uma semana muito linda e abençoada e que você fale isso, tá? Eu tava conversando hoje com uma amiga minha que existe pessoas que ficam se lamentando, é lamentação até não querer mais, murmuram demais e, minha gente, vamos parar de reclamar e vamos agradecer. Sabe, agradeça pelo fôlego de vida que você tem, por você estar podendo fazer suas coisinhas e por você estar respirando, estar andando, estar comendo, estar conseguindo até pegar um copo com água, que tem pessoas que não conseguem nem um copo com água, minha gente, ir lá buscar, tem que alguém ir por elas. Então seja grato, quanto mais a gente exerce a gratidão, mais abençoados somos. E é muito bom quando a gente observa que em todos os detalhes Deus está cuidando da gente, tá bom? Então vamos parar de reclamar, viu? Ah, porque não sei o quê, não tem dinheiro, vamos trabalhar, meu amor, trabalhe, vamos arrumar aí os corres da vida que vai vir, tá bom? 4h30.

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1: Bora ouvir você.
2: Olá, boa tarde.
1: Boa,
2: tudo
1: amor.
2: Bem com você? Aqui quem fala é a Jana Sangalo. Eu queria pedir uma música da Veveta. Toca aí, vai.
1: Toca agora.

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1: Raduzão!
2: Fala, meu compadre.
1: Sabia que de luz apagada é foda?
2: É complicado, é bom demais, meu
1: compadre. MF Menos é mais de novo na

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1: 5h37, ótima tarde pra você.
2: Olá,
1: vamos te ouvir.
2: Você mora na Tabatinga. Eu queria escutar a música de Rafaela, Morena Bandida.

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tarde, queridos filhos e filhas. Nesta segunda-feira, chegando esse momento da oração, vamos pedir a Deus a graça de nunca desanimarmos nessa peregrinação. Claro, pedindo o apoio de Nossa Senhora, principalmente Nossa Senhora de Fátima essa semana. Vamos lá? Em nome do Pai, do Filho e do Espírito Santo. Amém. Senhor, no final desse dia, eu estou novamente em Tua presença. E tenho consciência, Senhor, de que a vida é um contínuo caminhar. Tudo que tenho, roupas, pés, história, memórias, estão cobertos de poeira da estrada. São tantos caminhos, Senhor. Às vezes tomo o caminho certo, mas tenho consciência de às vezes tomar caminhos tortuosos, menos planos. Senhor, no dia de hoje, caminhei entre muita gente, e ao longo da estrada de hoje, talvez machuquei, talvez me feri, talvez magoei. Tenho consciência, Senhor, que na pressa andei tão rápido que não vi aqueles que estavam à beira do caminho esperando amor. Eu peço perdão, Senhor, pela minha indiferença. Senhor, eu sei que Tu queres que eu caminhe e eu não quero parar. É por isso que peço a graça de um bom descanso no final desta jornada de trabalho, e que voltando para minha casa eu me reabasteça de amor e possa dar amor. Obrigado, Senhor, por este dia, e que no amanhecer de um novo dia eu esteja de tão forma repleto da Tua presença, abastecido do amor familiar, que eu enfrente uma nova jornada. Mas por hoje, por esse caminho percorrido de hoje, obrigado, Senhor. Nossa Senhora de Fátima, eu recorro nesta tarde e peço que eu jamais me canse de caminhar. Ave Maria, cheia de graça, o Senhor é convosco. Bendita sois vós entre as mulheres, e bendito é o fruto do vosso ventre, Jesus. Santa Maria, Mãe de Deus, rogai por nós, pecadores, agora e na hora de nossa morte. Amém. Nossa Senhora de Fátima, quero te pedir forças para continuar sempre, sempre a caminhar em direção a teu Filho Jesus. Amém. Boa noite a todos.

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1: Simbora ouvir você pedindo música e mandando o seu alô aqui na melhor programação. É sempre um prazer ter você aqui.
2: Alô Recife FM, Maria de Fátima.
1: É Maria.
2: Do bairro de Coqueiral. Gal, toca pra mim Zezo naquela mesa.
1: Toca.
2: Zezo e Natanzinho naquela mesa.
1: Naquela mesa.
2: Valeu, Recife FM, a minha paixão.
1: Beijo, Lívia.
2: Ofereço a todos vocês e a mim mesmo.
1: Obrigada.
2: Obrigado, Gal. Te amo.
1: Ai, que linda. Amo você, sua maravilhosa.

0: Natan
1: César Potiguar.
2: A sua música agora no Ligue 97 da sua Recife FM.

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0: por isso, é?
1: É só por isso, não.
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2: Pois é, meu bem, manda áudio, pede música, a gente toca pra você aqui na melhor programação todos os dias. E claro, agradecendo seu carinho e sua audiência, né? Coisa linda da minha vida. Vamos lá, te ouvir.
4: Rádio Recife, aqui é Dulciné de Pau Amarelo.
2: Diga,
4: gostaria,
2: linda,
4: de ouvir uma música de Roberto Carlos, por favor. Obrigada.
2: Por nada, meu amor, de nada.

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0: Recife, primeiro lugar no Ibope, agora 7h47. Tô indo nessa, minha gente. Um beijo pra todo mundo. A gente se encontra amanhã, se Deus quiser, 15h. Tá chegando Alex e Lucena e um momento de amor pra você. Beijo.
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6: Olá, gente, boa noite. Começando a partir de agora o nosso momento de amor. Nesta segunda-feira, com a vibe muito massa, com muita gratidão a Deus, mais um pra nossa conta, não é? Muita gratidão a você por estar aqui com a gente e continuar noite adentro. Aqui a gente dá uma desacelerada e curte as melhores de todos os tempos, a música que toca o teu coração, que te faz viajar nas lembranças que só você sabe muito bem, não é verdade? Então procura uma posição bem agradável, porque está começando um desfile, uma playlist dessas que você com certeza está muito afim de ouvir. Dino Vanelli para começar bem com Live Inside Myself.

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2: Bom, já está liberado lá no nosso Instagram, @AlexLucenaOficial, nossa postagem da noite, para que você possa participar, interagir comigo, não é? Já faça aí como muita gente está fazendo, como por exemplo a Cássia, ela já passou por lá. Grande abraço para você, Cássia, no bairro da Macaxeira. Adriana, desejando um começo de semana belíssimo, obrigado. Está na várzea com toda a família. Valeu, Adriana, tudo de bom para você. A minha querida Ana Paula Zamorano, não é? Previsão do tempo de hoje, forte e intensa chuva de bênçãos em sua vida. Amém, Paulinha. Grande abraço para você. Ela, inclusive, abraça o Domingos Silva, que também tá curtindo a gente, já deixando recadinhos aqui, né, Domingos? Ele tá mandando aí um abração para Ana Paula Zamorano, para Lindinalva Gomes e para Maciel do Pinguim, em Carpina. Coisa boa. Bom, são 8:03. Tem aí Maurício Matar no momento.

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5: Como eu costumo dizer, vivendo intensamente uma noite com você. Tem que ser intenso, não é? O amor tem que ser assim. Ó, eu quero mandar um abraço, tá? Pro meu amigo Fagner, tá curtindo a gente. Boa noite, amigão. Tô na escuta. Valeu, Fagner. Um grande abraço pra você e pra toda a turma do Faguinho. A Yarlete Lemos, na Várzea, ligadinha no Momento de Amor. Grande abraço. A nossa querida lá em Apipucos, orando por Edna Aquino, não é? E glória a Deus, está chegando o dia da grande cirurgia. É verdade, Edilene, todos nós estamos, tá? Vai dar tudo certo. Grande abraço para você. Flávia Herculano, manda aí um beijo com barulhinho para mim e os meus filhos Davi Fernandes e Emily Tamires, olha aí, ó. Beijocas, está na escuta, na Ilha de Deus. Grande abraço. Jaciara Maria, sim. Boa noite, Alex. Excelente semana pra tu também, viu, Jace? Forte abraço, que Deus abençoe. Ítalo Docinho, excelente início de semana pra você, Alex. Pra tu também, Ítalo. Não é? Tamo junto sempre. Adelson Macário, ele tá dizendo, boa noite, manda aí um alô para Ju. Vai dar tudo certo, Ju. Não sei o que é, mas vai dar tudo certo. Acredita. Maria Antonieta, sempre na escuta do Momento de Amor no Cordeiro, cuidando da sobrinha operada com sua mãe, Mariquinha. Manda aí o nosso alô com aquele barulhinho, aquele beijo. Deus te cubra de bênçãos, mas claro, melhoras, vai dar tudo sempre certo, tá bom? Tenha certeza disso, tá? Daqui a pouquinho eu mando mais alôzinhos, porque agora a gente vai viajar no tempo. Ontem eu assisti um show desse cara, claro, na televisão, na TV, não é? Que voz é aquela? Eu nunca tinha prestado atenção no desempenhado de um show de um carinha chamado Barry Manilow. Vale a pena você assistir, viu? Coloca lá. O cara tem uma voz, ele solta assim, sabe? Maravilhoso. Mendes.

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5: Bom, eu vou dar uma paradinha para te mandar um abraço. Mandar um abração aqui pro Guto, na escuta do Momentos de Amor, nesta noite de segunda. Desejando aí um ótimo início de semana. Valeu, Guto. Tá lá em Garaçu curtindo a gente. A minha Tereza, minha amiga Tereza, tá curtindo a gente. Por favor, dá os parabéns para minha mãe, Lúcia. Ontem completou o ano? Sério? Parabéns, Lúcia. Deus abençoe, viu? Muita saúde, sucesso, felicidades, tá? Que Deus ouça os anseios do seu coração sempre, tá? Vai dar sempre tudo certo para pessoas especiais e você é uma dessas pessoas, tá bom? Tudo de bom, felicidades. A Mari, ela tá mandando um beijo com barulhinho para a filha Helena Vitória, Dodó da Batatinha, e ela é do Cabo de Santo Agostinho. Amo-te, menino lindo da voz bonita. Obrigado, Mari. Sempre muito gentil comigo. Fico muito feliz. A Julie, boa noite, meu querido. Já aqui, ligadinha, o telefone tá tocando, viu, Ju? Grande abraço pra você. Cristiano Tartaruga, aí, meu querido. Lá em Carpina, curtindo a gente. Manda aí um abraço e uma abençoada madrugada. Valeu, Cris. Forte abraço pra você, tudo de bom. Obrigado pelo carinho da sintonia sempre, viu? E o Jorge, no bairro da Mostardinha, desejando aí um grande, aliás, mandando um forte abraço, Jorge. Valeu, obrigado pelo carinho da sintonia. Você também que está curtindo a gente em qualquer lugar, trabalhando, motoristas de aplicativos, né? Mototaxistas, o pessoal que roda à noite, taxistas também, de ônibus, motoristas, aí você num posto policial, num posto de bombeiros, você médico, enfermeiro, maqueiro, você na sua loja, enfim, você que está trabalhando à noite, bom trabalho, bom plantão, vamos curtindo e aproveitando a playlist da sua vida. Com Benito de Paula. Ah, peraí, é isso. Ah, como eu amei, agora são 8h43.

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1: Bom, turminha, vou exibir a voz do Brasil. A gente volta às 10 horas com a segunda parte do Momento de Amor. Ainda tem o seu abraço, você que deixou lá no nosso Instagram. Ainda tem muita coisa massa, tem tradução, tem reflexão. Tem um Momento de Amor lindo, já já, às 10, tá bom? Com 2 horas do melhor som. Então, até lá.
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0: está no ar a Voz do Brasil. As notícias do governo federal que movimentaram o país no dia de hoje.
1: Boa noite.
2: Uma boa noite para você que nos acompanha em todo o país.
1: Segunda-feira, 11 de maio de 2026.
2: E vamos ao destaque do dia, Desenrola Brasil.
1: Quase R$1 bilhão já foram renegociados em uma semana de lançamento do programa.
2: Brasileiros podem conseguir descontos de até 90% nas dívidas do cartão de crédito, cheque especial ou crédito pessoal. Natália Koslick.
3: O novo Desenrola tem previsão de duração de 90 dias. O foco do programa são consumidores que ganham até 5 salários mínimos, o equivalente a R$ 8.105.